0: a estrutura destes organismos, a sua capacidade de gestão, as dificuldades que são enfrentadas no cotidiano da atuação destes organismos.
1: Na prática, o observatório vai reunir pesquisadores de diferentes regiões do Brasil para produzir informações sobre a educação inclusiva. A ideia é que, com esses dados, as políticas públicas sejam mais efetivas e direcionadas. As inscrições no edital estão abertas até o dia 5 de outubro. As instituições de ensino devem submeter as propostas para integrar o observatório. A coordenadora geral de formação docente e valorização das licenciaturas da CAPES, Lorena Lins, dá mais detalhes de como vai funcionar a rede.
2: Essa rede de instituições, ela vai ser selecionada pela CAPES por meio do edital que está aberto, e depois que essa rede tiver aprovada, né, em edital, então ela será a rede que vai monitorar, criar esses indicadores e fazer a avaliação dessas políticas.
1: Segundo Francisco Moraes da Costa Marques, coordenador-geral de avaliação, monitoramento e fortalecimento da política de diversidade do MEC, as instituições interessadas não devem deixar para enviar a proposta na última hora.
3: Porque as instituições interessadas têm que apresentar a proposta já com a rede formada. Então tem todo um trabalho prévio que tem que ser feito agora, durante o período de inscrições, para construir essa rede.
1: O edital prevê R$8 milhões em bolsas e os projetos poderão durar até 36 meses. Mais informações sobre o edital, as inscrições e os valores das bolsas podem ser obtidas pelo e-mail obeduc.ei@caps.gov.br. Reportagem Luciana Colares de Holanda.
4: E uma dica para quem quer abrir o próprio negócio e foi estudante do FIES, o Fundo de Financiamento Estudantil.
5: Está disponível uma linha de crédito especial para financiar atividades profissionais de quem se formou e está em dia com o pagamento do fundo.
4: O financiamento deve estar na fase de amortização há pelo menos 3 anos ou ter sido quitado a partir de janeiro desse ano.
5: A coordenadora-geral de Política Fiscal do Ministério da Fazenda, Ana Paula Garcia, explica que o crédito funciona como incentivo a quem está com o pagamento em dia.
6: Então, essa pessoa, ela terminou a graduação, está pagando direitinho, ela já mostrou que ela é uma ótima pagadora e está querendo dar um apoio para ela. Muitas das pessoas que estavam se chamando no FIES e eram agentes já eram empreendedoras.
4: O limite da linha de crédito para pessoa física é de R$80 mil, com até 60 meses para pagar e 6 meses de carência.
5: Já no caso de pessoas jurídicas, o crédito pode chegar até R$180 mil, com prazo de até 96 meses.
4: As contratações podem ser feitas pelo Banco do Brasil ou pela Caixa Econômica Federal.
5: Os gabaritos das provas do Exame Nacional para a Certificação de Competências de Jovens e Adultos, o Enseja 2026, já podem ser consultados pelos participantes.
4: Os arquivos estão disponíveis no portal do Instituto Nacional de Estudos e Pesquisas Educacionais Anísio Teixeira, o INEP, e organizados por área de conhecimento.
5: Os resultados individuais serão divulgados em 14 de dezembro.
4: O Enseja é destinado a jovens e adultos que não concluíram os estudos na idade apropriada, com participação voluntária e gratuita.
5: Para conferir, acesse ensejanacional.inep.gov.br.
4: Começa hoje nova etapa do Censo de Políticas para as Mulheres.
5: A iniciativa vai levantar a estrutura, o funcionamento, a capacidade e a atuação de órgãos públicos para o público feminino.
4: E as informações coletadas vão apoiar o planejamento, o monitoramento e o fortalecimento das políticas para as mulheres.
5: É o que explica Vanessa De Bortoli. Ela é secretária de Avaliação, Monitoramento e Gestão da Informação do Ministério das Mulheres.
0: Hoje, nós não temos nenhuma base nacional atualizada com as informações sobre organismos e secretarias de políticas para as mulheres nos estados nem nos municípios. Logo, nós temos uma lacuna de informação no que se refere à estrutura destes organismos, à sua capacidade de gestão, às dificuldades que são enfrentadas no cotidiano da atuação destes organismos. Logo, o censo, ele vem com o objetivo de cobrir essa lacuna e, para isso, serão convidados mais de 2 mil organismos e secretarias de políticas para as mulheres no Brasil.

0: Link para preenchimento está sendo enviado pelo Ministério das Mulheres. Quem não recebeu, pode solicitar um novo envio para o e-mail censo@mulheres.gov.br.
1: O prazo para preenchimento do questionário vai até 5 de outubro de 2026.
0: Este mês é conhecido como Setembro Amarelo, uma campanha nacional de valorização da vida e de proteção à saúde mental.
1: Quem precisa de cuidados pode acessar diferentes serviços no Sistema Único de Saúde.
0: É o que vamos ouvir agora na reportagem de Márcia Fernandes.
2: Na região da Ponte Alta, no Gama, a 40 minutos do centro de Brasília, uma fila de pessoas aguarda atendimento no CAPS, Centro de Atenção Psicossocial. Esses locais reúnem diferentes serviços voltados para a saúde mental. Além de psicólogos e psiquiatras, também contam com o trabalho de enfermeiros, terapeutas ocupacionais e assistentes sociais. Essa unidade do Gama disponibiliza ainda outras atividades, como crochê e pintura. A gerente do CAPS, Adriana Câmara, explica que a avaliação de cada paciente é feita de forma individual.
3: O paciente chega e ele é avaliado por uma equipe multi, né? E dessa avaliação a gente vê a demanda dele, se realmente é demanda para CAPS ou se ele pode ser referenciado para a rede. Então a gente vai avaliando, né? Se ele deixou de ter a vida dele minimamente, né, fazer as coisas básicas, então a gente começa a construir um plano terapêutico com ele.
2: Pacientes com problemas relacionados a jogos e apostas e dependentes químicos também encontram acolhimento nos CAPS. Esses centros fazem parte de uma rede de cuidados de promoção da saúde mental, que funciona de forma articulada, de acordo com o diretor do Departamento de Saúde Mental, Álcool e Outras Drogas, do Ministério da Saúde, Marcelo Quimatti.
4: A área de saúde mental, hoje, é a maior preocupação de saúde do brasileiro. Ela envolve muitos fenômenos diferentes, muitas formas de expressar. Então, a rede de urgência e emergência, ela tem um componente de atenção à saúde mental. Os consultórios na rua têm um campo forte de atuação de saúde mental junto à população em situação de rua. De uma forma geral, todo o Sistema Único de Saúde, os dispositivos, eles têm um componente de atuação na saúde mental e que funcionam de uma forma articulada esses serviços que têm uma especificidade maior.
2: Quando o sofrimento psíquico for persistente, prejudicar a rotina, os estudos, o trabalho ou as relações, é importante buscar atendimento nas unidades básicas de saúde ou direto nos centros de atenção psicossocial. O atendimento pode ser iniciado por escolha própria ou por meio de encaminhamento de outros serviços da rede. Lembrando que o SUS também oferece consultas por teleatendimento em saúde mental para mulheres em situação de violência, mães atípicas e cuidadoras de pessoas com deficiência ou doenças raras. Reportagem Márcia Fernandes.
1: Serviços mediados por aplicativos e plataformas digitais já mobilizam 2 milhões de pessoas no mercado de trabalho.
0: É o que apontam dados da Pesquisa Nacional por Amostra de Domicílios Contínua, divulgados hoje pelo IBGE.
1: Os números mostram um crescimento de 17% desse ramo no terceiro trimestre de 2025.
0: A pesquisa considera trabalhadores que usam plataformas para oferecer serviços profissionais e também os chamados serviços gerais, como pequenos reparos e limpezas domiciliares.
1: Desse total, mais da metade atua no transporte particular de passageiros. O técnico da pesquisa PNAD Contínua, Gustavo Fontes, destaca essa expansão.
5: No Brasil, em 2025, havia aproximadamente 2 milhões de pessoas que realizavam trabalho por meio de plataformas digitais de serviços. Analisando por tipos de aplicativos de serviços, o maior contingente, né, de plataformizados exercia o trabalho por meio de aplicativos de transporte particular de passageiros. Em seguida, vinham os aplicativos de entrega, né? Observamos que houve um importante crescimento de 9,1% em comparação a 2024. Observa-se um predomínio, né, de trabalhadores por conta própria, né, quase 87% dos plataformizados. E analisando o perfil sociodemográfico, né, dos ocupados plataformizados no trabalho principal, observa-se que mais de 80% desses trabalhadores eram homens, enquanto as mulheres eram apenas 15,6%.
0: No mês de agosto de 2026, o Brasil vendeu para fora um volume maior do que comprou.
1: O saldo da chamada balança comercial ficou em 7 bilhões e 394 milhões de dólares e registrou um crescimento de 23,8% em relação ao mesmo mês do ano anterior.
0: O desempenho foi impulsionado pelo crescimento das exportações no mês, que avançaram quase 12,2%, com destaque para agropecuária, indústria extrativista e de transformação.
1: De janeiro a agosto, a balança apresentou um superávit de mais de 55 bilhões de dólares, com um aumento de 28,2%.
0: Vacine o seu bichinho contra a raiva.
1: Campanha tem como foco as regiões de fronteira, em cooperação com os países vizinhos.
0: A vacinação contra a raiva em cães e gatos é obrigatória por lei no Brasil.
1: A meta é imunizar 28 milhões de animais em todo o país.
6: O objetivo da mobilização é vacinar cães e gatos contra a raiva, principalmente na região de fronteira. De acordo com o diretor do Departamento de Doenças Transmissíveis do Ministério da Saúde, Francisco Edilson Ferreira, a campanha está em andamento em 23 estados, mas com atenção especial ao Acre, Rondônia e Mato Grosso do Sul.
7: A região da fronteira é uma região mais vulnerável para que a gente possa ter reintrodução do vírus, da variante canina, que a gente chama, que é o vírus da variante 1 e 2 da raiva e que circula ainda em países vizinhos como Bolívia e Peru. Então o objetivo dessa mobilização é a gente garantir uma cobertura vacinal boa nos nossos municípios de fronteira e ao mesmo tempo também mobilizar os países vizinhos a manter essas coberturas altas.
6: O diretor Francisco Edilson lembra que a meta é imunizar 28 milhões de animais em todo o país e que a vacina é a melhor forma de proteção.
7: Para que evite que eles possam adoecer. E a raiva é uma doença praticamente 100% letal após a manifestação de sinais clínicos. Então o animal morre, então a gente protege a saúde dos animais e consequentemente também a gente protege o ser humano para que caso um ser humano entre em contato com um animal e seja agredido, esse animal a gente tem um risco bem menor dele estar infectado e poder também provocar doença no ser humano.
6: Há 10 anos o Brasil não registra a circulação da variante canina da raiva. Os 37 casos de raiva humana ocorridos na última década estão associados a variantes silvestres e grande parte deles tem o envolvimento de morcegos. Mesmo assim, é importante manter em dia a vacinação de cães e gatos e a vigilância de animais suspeitos, como explica o veterinário Márcio Bicalho.
8: É muito comum fazendas, cidades muito próximas a áreas ambientais onde você tem esses animais. Aí as pessoas têm a mania de deixar o animal solto, né? Criar o cão e o gato à vontade, bicho ambiente. E esses animais entram na área de mata, têm contato com os animais doentes e trazem o vírus para casa. Ou com o morcego e trazem o vírus para casa.
6: A raiva pode ser letal se não for tratada imediatamente. Em caso de mordida, arranhão ou contato de risco com a saliva de mamíferos, a orientação é lavar o local com água e sabão e procurar um serviço de saúde o mais rápido possível, mesmo que o ferimento pareça pequeno. Reportagem Graziele Bezerra.
0: 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Hoje vamos viajar pela Estrada Real, que tem 1.630 quilômetros, passando por Minas Gerais, Rio de Janeiro e São Paulo.
1: Ela é muito mais do que um caminho antigo, é um pedaço da história do Brasil que continua vivo.
0: Reconhecida como Monumento Nacional em 2023, a rota guarda as marcas do período colonial, do ciclo do ouro e dos momentos importantes da formação do país.
1: E às vésperas do 7 de setembro, a Estrada Real também ajuda a contar a história de caminhos por onde passaram riquezas, pessoas, ideias e movimentos que ajudaram a transformar o Brasil.
9: Antes do carro, do ônibus e das estradas asfaltadas, era por aqui que viajantes tropeiros e aventureiros cruzavam as montanhas de Minas. Símbolo do auge da mineração, a Estrada Real passa por mais de 180 cidades de Minas Gerais, Rio de Janeiro e São Paulo. Hoje, esses antigos caminhos formam uma das grandes rotas de turismo histórico do Brasil. São mais de 1.600 quilômetros divididos em 4 caminhos. O velho, o novo, o dos diamantes e o do Sabarabuçu. reconhecida pelo governo federal em 2023 como Monumento Nacional, a Estrada Real nasceu ainda no período colonial. A coroa portuguesa oficializou os caminhos usados para levar o ouro e diamantes das regiões mineradoras até os portos. Séculos depois, o que era caminho de exploração virou roteiro de descoberta. E tem até passaporte para quem quiser registrar a viagem. Gratuito, o passaporte Estrada Real pode ser usado nas versões física ou virtual. Pelo caminho, o viajante coleciona carimbos nas cidades da rota. A influenciadora digital Graziela Guimarães fez a viagem com o marido e, segundo ela, depois do primeiro carimbo, fica difícil parar.
10: Nós nos cadastramos, né, no site da Estrada Real para ter direito ao passaporte, para a experiência ser bacana mesmo. A Estrada Real, ele disponibiliza, né, o PDF mostrando todas as cidades que você consegue pegar esse carimbo. A gente conseguiu 21 carimbos passando nas cidades.
9: Mas é só deixar os centros históricos para perceber que a Estrada Real não é apenas uma viagem ao passado. É o que conta o guia Felipe Bezerra sobre a Serra do Espinhaço.
11: E a gente tem uma aula de geografia a céu aberto nessa viagem o tempo inteiro. Porque o que o Espinhaço faz? O Espinhaço, ele divide tudo que está à direita da cordilheira do Espinhaço, é a Mata Atlântica. No alto da serra são os campos rupestres. E à esquerda da serra começa o Cerrado Brasileiro. Então, no mesmo dia, você consegue sair do Cerrado, atravessar um campo de altitude e descer para a Mata Atlântica.
9: Há coisas que não aparecem no mapa. Pertinho de Diamantina fica a Ervanaria de Marcos Guião. Há 25 anos, ele recebe curiosos pelos aromas e propriedades medicinais de espécies da região.
12: Eu costumo dizer que lá é um jardim de delícias, né? Porque você experimenta uma planta, você sente o cheiro de outra. Ah, essa é doce, essa é azeda, essa é amarga, essa é salgada. E aí você vai lá, né? É uma viagem, né? De que a gente chama de testes dos sentidos, né? Você vai ver o cheiro, você vai ver a cor, você vai ver o gosto. Então o tempo todo é uma área pequena que você faz um passeio que termina no pé da cachoeira da cidade.
9: Na Estrada Real, cada um pode escolher o caminho, o ritmo e a experiência. Pode ser de carro, a pé, de bicicleta, uma trilha ou uma mesa com comida mineira. Talvez seja essa a melhor lembrança que o viajante leva da Estrada Real, que alguns caminhos não servem apenas para levar a um destino. Segundo o guia Felipe Bezerra, servem para a gente descobrir o que existe pelo caminho.
11: Os principais atrativos que eu brinco, que são os diamantes do caminho e o ouro do caminho, são as pessoas. São as pessoas com quem a gente convive, com quem a gente apresenta, porque acaba que elas são tão atrativas para quem recebe, quanto quem recebe é atrativo para elas, sabe?
9: Com sonorização de Reinaldo dos Santos, reportagem Karine Melo.
0: Na próxima sexta-feira, a gente continua a nossa viagem pelo Brasil. Nossa parada será no Parque Nacional da Serra da Capivara, no Piauí.
1: Criado em 1979, o local foi reconhecido como Patrimônio Cultural da Humanidade pela Unesco em 1991.
0: E essas foram as notícias do governo federal.
1: Fique agora com as notícias do Poder Judiciário e do Congresso Nacional. Boa noite, um bom fim de semana.
0: A gente volta segunda-feira. Boa noite.
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15: Presidente do Supremo participa de cerimônia no Planalto de criação de fundos para a Justiça Federal e STJ.
16: Justiça barra candidatura de José Roberto Arruda ao governo do Distrito Federal.
15: Patroa que mantinha empregada doméstica em regime de trabalho escravo volta a ter o nome na lista suja do governo.
16: Boa noite, eu sou Arthur Filho.
15: E eu sou Walter Lima.
16: O presidente do STF do CNJ, ministro Edson Fachin, participou na manhã de hoje de uma cerimônia no Palácio do Planalto para a sanção de leis que criam e reestruturam fundos especiais do sistema de justiça, com destaque para o Fundo Especial da Justiça Federal e o Fundo Especial do Superior Tribunal de Justiça.
15: Ao final do discurso que fez durante evento no Planalto, o ministro Edson Fachin fez um pronunciamento sobre o momento vivenciado pelo Supremo Tribunal Federal. Vamos ouvir.
17: As instituições da República precisam ser preservadas. Nenhuma autoridade está acima da Constituição. Nenhum poder está acima da lei. Não haverá precipitação, mas tampouco omissão. A resposta institucional será firme, proporcional e rigorosa. Os acontecimentos recentes demonstram o acerto e a urgência de três metas de nossa gestão: a adoção de um código de ética, o fim do inquérito das fake news e a modernização do sistema de justiça.
16: Sancionada hoje a nova lei de custas da Justiça Federal e do Superior Tribunal de Justiça.
15: O presidente do STJ, ministro Luiz Felipe Salomão, participou da cerimônia com outras autoridades dos três poderes. Fátima Uchoa.
18: Segundo o ministro Salomão, a nova lei atualiza um modelo vigente há mais de duas décadas e contribui para ampliar o acesso da população à Justiça Federal, inclusive estabelece critérios para a gratuidade da justiça. Ele ainda destacou que a mudança busca ampliar o acesso aos serviços oferecidos, por exemplo, ao aposentado, à mãe que pede o benefício para o filho com deficiência, ao agricultor familiar e ao pescador artesanal. Ainda segundo o presidente do STJ, a nova lei protege os mais vulneráveis, estabelece a cobrança proporcional das custas processuais para causas de maior valor e transforma os recursos arrecadados em serviços para a sociedade.
16: Após acolher pedido do Ministério Público Eleitoral, Justiça barra a candidatura de José Roberto Arruda ao governo do Distrito Federal.
15: O candidato foi considerado inelegível em razão de 6 condenações por improbidade administrativa. Vanessa Pereira.
19: A decisão do Tribunal Regional Eleitoral do Distrito Federal considera 6 condenações do ex-governador por atos dolosos de improbidade administrativa. Segundo o tribunal, as condenações são sucessivas e autônomas, por isso foi aplicada a regra que limita a restrição dos direitos políticos a até 12 anos. O tribunal apontou que a inelegibilidade pode ser contada a partir de 2018 ou da condenação mais recente, de junho de 2026. A defesa ainda pode recorrer ao TSE. Até uma decisão definitiva, Arruda pode continuar em campanha, inclusive no horário eleitoral.
16: Patroa que mantinha a mulher em condição análoga à escravidão volta a ter nome na lista suja do trabalho escravo.
15: A decisão é do Tribunal Superior do Trabalho. Marla Lacerda.
20: A empregadora, esposa de um desembargador em Santa Catarina. Ela mantinha em casa uma empregada doméstica que não recebia salário nem tirava folga. Essa situação fez o nome da patroa parar na lista suja do governo federal, mas o Tribunal Regional do Trabalho retirou. Diante disso, a Advocacia Geral da União acionou o TST, que anulou o processo do TRT, fazendo o nome da patroa voltar à lista suja.
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16: A você, uma boa noite.
15: Tenha um ótimo fim de semana.
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22: Eu sou Paula Groba e estes são os destaques de hoje do Jornal do Senado, que começa agora. Senado aprova a proposta que reduz juros do seguro rural. Avançam novas regras para publicidade de apostas online. Sugestão de cidadão vira projeto para regulamentar psicoterapia. Boa noite. Para quem vive da produção no campo, campo, ter acesso a crédito e proteção contra prejuízos pode fazer toda a diferença. Para facilitar esse acesso, o Senado aprovou uma proposta que reformula o seguro rural no Brasil, com previsão de juros menores e prioridade para produtores em operações de crédito. A medida também muda as regras de acesso ao seguro. Repórter Pedro Pince.
2: O custo do seguro será bancado por um fundo com recursos públicos, chamado de Fundo Catástrofe. Ele está previsto em lei desde 2010, mas nunca funcionou por falta de recursos contínuos e de regulamentação. Agora, o projeto busca suprir essa lacuna e prevê a administração do fundo por pessoa jurídica, da qual poderão participar, na condição de cotistas, as sociedades seguradoras, as sociedades cooperativas de seguros, as sociedades resseguradoras, empresas da cadeia produtiva do agronegócio e cooperativas da produção agropecuária. O texto também cria novos benefícios para as operações de crédito rural que têm a proteção do seguro. As mudanças feitas pela Câmara foram principalmente para detalhar as regras do seguro quando ele for usado como garantia em empréstimos rurais. A autora da proposta, a senadora Tereza Cristina, do Progressistas de Mato Grosso do Sul, lembrou que os produtores rurais esperavam a aprovação da proposta.
3: Ou seja, o seguro rural, com certeza, ele vai contribuir para a estabilidade da renda agrícola, e é isso que nós precisamos. E para também a segurança alimentar do nosso país, reduzindo a vulnerabilidade do produtor, estabilizando as cadeias produtivas e fortalecendo a resiliência do setor frente às mudanças climáticas.
2: Para contar como garantia de empréstimo do setor rural, o banco poderá exigir que a apólice de seguro contenha algumas cláusulas específicas, como cessão fiduciária, em que o devedor transfere temporariamente a titularidade de um direito ou crédito ao credor até que a dívida seja paga. O texto segue agora para a sanção presidencial.
22: Senadores também aprovaram regras mais claras para a regularização de propriedades embargadas por crime ambiental. Pelo projeto, se o órgão ambiental não se manifestar sobre o acordo de regularização em 60 dias, o proprietário pode voltar a produzir. Repórter Raíssa Abreu.
4: A proposta teve como relator o senador Zequinha Marinho, do Podemos do Pará, e prevê que o órgão ambiental informe os proprietários infratores sobre a possibilidade do acordo de regularização logo na notificação da irregularidade. Com 60 dias sem resposta do órgão ambiental, o produtor volta à atividade. O autor, senador Sérgio Petecão, do PSD do Acre, disse que a medida vai beneficiar especialmente os pequenos produtores.
23: Hoje, os órgãos dão-lhe um embargo de gaveta de 3, 4, 5 anos, essa pessoa fica totalmente impossibilitada de fazer qualquer coisa. Porque, da forma que nós estamos hoje, é uma luta desigual com os nossos produtores.
4: O projeto foi enviado à Câmara dos Deputados.
22: Na Amazônia, chegar até uma escola pode ser um desafio. Grandes distâncias, transporte difícil e falta de infraestrutura são alguns dos obstáculos enfrentados pela educação na região. Para levar em conta essas diferenças, a Comissão de Assuntos Econômicos aprovou a criação do Fator Amazônico para a Educação Básica. A proposta prevê que a distribuição de recursos federais considere as particularidades da Amazônia Legal. Repórter Marcela Cunha.
24: A proposta cria um índice, o Fator Amazônico, para que a distribuição de recursos federais leve em conta características como as grandes distâncias, a baixa densidade populacional e as dificuldades de transporte e infraestrutura. Durante a discussão, o senador Oriovisto Guimarães, do PSDB do Paraná, questionou se o aumento dos recursos destinados à Amazônia poderia reduzir o que é aplicado em outras regiões. Relator do projeto, o senador Eduardo Braga, do MDB do Amazonas, afirmou que a proposta pretende considerar os custos específicos sem prejudicar os demais estados.
25: Imagine o transporte escolar em um estado que tem 1,5 milhão de quilômetros quadrados e com um vazio demográfico tão grande. Isso, obviamente, não tirará recurso de outras regiões.
24: O índice será aplicado ao Fundeb e a programas federais de alimentação e transporte escolar, transferência direta de dinheiro às escolas, educação infantil e infraestrutura, entre outros. A proposta segue agora para a Comissão de Educação, onde será analisada em decisão final.
22: Elas estão nas redes sociais, nos uniformes de times e até em propagandas com influenciadores, as apostas online. Mas esses tipos de jogos podem ganhar novas regras de publicidade e de proteção aos cidadãos. A Comissão de Ciência e Tecnologia aprovou um projeto que proíbe propagandas e patrocínios de bets e cria mecanismos para limitar perdas e evitar o jogo compulsivo. As informações com Patrícia Oliveira.
5: O texto proíbe propaganda de apostas em rádio, televisão, redes sociais e outras plataformas, além do patrocínio a clubes, competições esportivas, atletas e influenciadores. A proposta também prevê mecanismos de proteção, como autoexclusão, limites de depósitos e perdas e alertas sobre os riscos do jogo compulsivo. Outra novidade, destacada pelo relator, senador Alessandro Vieira, do MDB de Sergipe, é a classificação de jogos considerados de risco excessivo à saúde, que terão a oferta proibida, como os de ciclos rápidos e repetitivos e de resultados aleatórios, que estimulam o jogador a continuar apostando.
6: Consiste no deslocamento do foco regulatório da mera comunicação comercial para o desenho do produto.
5: O projeto também cria um novo tipo de crime para quem divulgar apostas de operador que não seja autorizado. Para influenciadores, atletas e pessoas famosas, a pena poderá ser maior. A proposta segue para análise da Comissão de Assuntos Sociais.
22: Afinal, quem é que pode exercer a psicoterapia no Brasil? Essa é a discussão que chega agora ao Senado. Uma sugestão apresentada por um cidadão, que restringe a prática a psicólogos e psiquiatras, foi transformada em projeto de lei pela Comissão de Direitos Humanos e Legislação Participativa. A reportagem é de Márcio Maturana.
7: A psicoterapia só poderá ser praticada por psicólogos e psiquiatras, segundo uma sugestão de cidadão que virou projeto de lei e começa a ser discutida agora no Senado. A sugestão legislativa apresentada no portal E-Cidadania em 2024 por Ícaro de Almeida Vieira foi aprovada na Comissão de Direitos Humanos com parecer favorável da senadora Mara Gabrilli, do PSD de São Paulo.
8: Restringir o exercício de tais práticas a esses profissionais contribuirá para garantir que as intervenções que não são isentas de riscos aos pacientes sejam balizadas pelos pressupostos científicos da psicologia e da psiquiatria.
7: Qualquer cidadão pode apresentar ideia legislativa no portal senado.leg.br/e-cidadania. Se receber pelo menos 20 mil apoios em 4 meses, vira sugestão legislativa e é analisada pela Comissão de Direitos Humanos. Se aprovada, se transforma em projeto de lei.
22: Trabalhos técnicos de Eliseu Caires, o Jornal do Senado fica por aqui. Acompanhe agora as notícias do Tribunal de Contas da União e da Câmara dos Deputados. Boa noite e um bom fim de semana.
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12: O Tribunal de Contas da União avaliou a oferta e a demanda profissional nas áreas de ciência, tecnologia, engenharia e matemática no Brasil. A auditoria mostrou que o país tem dificuldades para formar e aproveitar esses profissionais. A fiscalização apontou baixa qualidade da formação básica, pouca procura pelo ensino técnico e altas taxas de evasão em cursos de nível superior. O TCU também identificou que a formação oferecida pelas instituições de ensino nem sempre atende às necessidades do mercado de trabalho. Outra falha é a falta de coordenação entre as políticas de educação, trabalho e inovação. O tribunal recomendou que o governo crie um grupo para coordenar as áreas e elabore plano estratégico para a formação de profissionais. Saiba mais em tcu.gov.br.
10: TCU, fiscalização a serviço da sociedade. Jornal Câmara dos Deputados. Câmara institui política para incentivar a produção de alimentos orgânicos.
26: Parlamentares ratificam acordo internacional para impedir a pesca ilegal.
10: Plenário cria universidades federais no Amapá, no Rio e em Minas Gerais.
0: Boa noite. A Câmara aprovou a criação de 3 universidades federais. O repórter Marcelo Larcher traz mais informações sobre as novas unidades de ensino superior.
1: A Câmara dos Deputados aprovou projetos do governo que criam 3 novas universidades federais. Um dos projetos aprovados transforma os Centros Federais de Educação Tecnológica de Minas Gerais e do Rio de Janeiro, respectivamente, na Universidade Federal de Ciência e Inovação de Minas Gerais e na Universidade Federal de Ciência e Inovação do Rio de Janeiro. As 2 novas instituições vão atuar no nível superior e na formação profissional técnica de nível médio. As novas universidades vão aproveitar a estrutura já existente. Tanto o CEFET de Minas Gerais quanto do Rio de Janeiro têm unidades em 8 municípios. De acordo com o governo, transformar CEFETs em universidades favorece parcerias, obtenção de recursos e novos programas de pós-graduação. O relator, deputado Rogério Correia, do PT de Minas Gerais, resumiu os objetivos da proposta.
9: A proposição lista os objetivos das instituições e reafirma o compromisso de atuar ao nível superior, mas também na formação profissional técnica de nível médio.
1: O plenário também aprovou o projeto que cria a Universidade Federal da Fronteira Norte. A instituição será criada a partir do desmembramento da Universidade Federal do Amapá, a Unifap, e será sediada no município de Oiapoque. A justificativa do governo ao propor o desmembramento da Unifap e criação da Universidade Federal da Fronteira Norte é a necessidade de expandir as atividades acadêmicas que contribuam para o desenvolvimento da região. A proximidade da fronteira com a Guiana Francesa também foi apontada como importante para fortalecer a cooperação acadêmica e científica entre Brasil e França. Outra justificativa é a demanda por profissionais capacitados para a pesquisa de petróleo na costa do Amapá. De acordo com o governo, a criação da nova universidade não terá impacto orçamentário este ano, já que vai aproveitar a estrutura já existente. Já para o ano que vem e 2028, os gastos são estimados em R$20 milhões por ano, recursos que serão previstos no orçamento. A criação das 3 universidades foi criticada pela oposição, como o deputado Luiz Carlos Raul, do Podemos do Paraná.
11: Evidentemente, meu partido não vai ser contra a criação de uma universidade. Mas cá entre nós, né? O projeto chegou dia 10 de agosto, dentro do período eleitoral. É evidente um projeto eleitoreiro.
1: Já deputados da base do governo defenderam a necessidade de criação de novas universidades federais, principalmente no interior. Foi o que disse o deputado Chico Alencar, do PSOL do Rio de Janeiro.
13: Então é muito importante tomarmos essas medidas nesse sentido, de constituir uma universidade que opere nos ditames constitucionais, ensino, pesquisa e extensão e gestão democrática.
1: Os projetos que criam a Universidade Federal da Fronteira Norte e as Universidades Federais de Ciência e Inovação de Minas Gerais e do Rio de Janeiro seguiram para análise do Senado. Da Rádio Câmara de Brasília, com informações de Antônio Vital, Marcelo Larcher.
0: Depois de passarem na Câmara, os projetos que criam as universidades federais também foram aprovados pelo Senado e enviados à sanção presidencial.
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18: Saúde. Dr. Fernando Máximo, do PL de Rondônia, repudia restrições da Anvisa ao uso da polilamina, desenvolvida pela cientista Tatiana Sampaio após 30 anos de pesquisas. Produzida a partir de uma proteína extraída da placenta, a substância tem potencial para regenerar a medula espinhal.
0: De acordo com o Dr. Fernando Máximo, a Anvisa limitou a aplicação da molécula a 72 horas após o trauma e a certas lesões. O parlamentar cita casos de recuperação após meses do acidente e defende o acesso ao tratamento experimental.
18: Previdência. A Comissão de Previdência Social e Família aprovou o projeto que cria o Auxílio Mãe Atípica e estabelece um benefício de R$600 mensais. Carla Dixon, do PL do Rio Grande do Norte, comemora a aprovação, mas defende que o valor seja elevado para um salário mínimo.
0: A deputada quer garantir ainda o acesso à assistência e a outros benefícios sociais, ampliando a proteção a famílias com casos de neurodivergência. Carla Dixon observa que as mães atípicas precisam de apoio efetivo, já que enfrentam abandono, perda de emprego e falta de terapias.
18: Trabalho. A Câmara aprovou dois projetos que fortalecem a estrutura da Justiça do Trabalho nos estados do Ceará e do Rio Grande do Sul. O repórter Antônio Vital acompanhou a votação.
3: A Câmara dos Deputados aprovou dois projetos que ampliam a estrutura da Justiça do Trabalho. Os dois foram enviados ao Congresso pelo Tribunal Superior do Trabalho. Um deles autoriza a criação de 51 cargos no Tribunal Regional do Trabalho da 7ª Região, sediado em Fortaleza, no Ceará. A proposta prevê 5 vagas de juiz do trabalho substituto, 31 de analista judiciário e 15 de técnico judiciário. As despesas são estimadas em R$12 milhões. O segundo projeto aumenta o quadro do Tribunal Regional do Trabalho da 4ª Região, com sede em Porto Alegre, no Rio Grande do Sul. O texto prevê a criação de 16 vagas para juízes do trabalho substitutos, 7 cargos em comissão e 165 funções comissionadas. A medida também transforma 48 cargos de chefia de gabinete em cargos de assessor. O custo anual é de R$18 milhões. Nos dois casos, a justificativa é de que as varas do trabalho apresentam déficit de pessoal e enfrentam aumento constante de ações judiciais. As duas propostas renderam debate no plenário. O deputado Kim Kataguiri, do Missão de São Paulo, criticou o aumento de gastos.
14: A gente está falando aqui de criar mais cargos dentro da justiça trabalhista, que é o ramo da nossa justiça, dos mais ineficientes que nós temos hoje. E, mais uma vez, eu acho que este plenário tem de se comprometer a não criar mais nenhum cargo no judiciário brasileiro, considerando que nós temos o judiciário mais caro do mundo.
3: O governo defendeu a aprovação dos dois projetos, como explicou o deputado Bongás, do PT do Rio Grande do Sul.
15: Que se trata de estruturação das varas do trabalho. O que nós temos ouvido muitas vezes, e quando essa casa votou a reforma trabalhista, ela tratou de anular proteção para os trabalhadores. Então, nessa situação, nós defendemos para que a estrutura da Justiça do Trabalho, ela seja forte para garantir direitos.
3: Os dois projetos serão encaminhados para análise do Senado. Da Rádio Câmara de Brasília, Antônio Vital.
26: Talíria Petroni, do PSOL do Rio de Janeiro, defende o fim da escala 6x1 como parte da luta histórica pela redução da jornada de trabalho. A deputada lembra que a Constituição reduziu a jornada semanal de 48 para 44 horas, apesar das previsões de que a mudança provocaria desemprego.
18: Talíria Petroni avalia que os ganhos de produtividade e os avanços tecnológicos devem permitir mais tempo livre aos trabalhadores sem redução salarial. Ela cita acidentes, mortes e afastamentos por transtornos mentais relacionados ao trabalho para reforçar a necessidade de combater a sobrecarga.
26: Reginaldo Lopes, do PT de Minas Gerais, acredita que a redução da jornada de trabalho para 40 horas semanais trará mais qualidade de vida e produtividade. O deputado ressalta que o descanso é fundamental para prevenir afastamentos e permitir o convívio familiar e a qualificação.
18: De acordo com o Reginaldo Lopes, a medida beneficia principalmente trabalhadores vulneráveis e sem força sindical. O parlamentar também afirma que não há estudos técnicos que comprovem que a redução da jornada trará prejuízos econômicos ao país.
10: Relações Exteriores.
26: O plenário da Câmara aprovou acordo internacional voltado para impedir a pesca ilegal. Confira os detalhes com a repórter Ana Raquel Macedo.
16: A Câmara dos Deputados aprovou o texto do acordo internacional assinado pelo Brasil, destinado a impedir a pesca ilegal. É o primeiro acordo internacional sobre o assunto, com foco específico no controle dos portos como ferramenta de combate à pesca ilegal, não declarada e não regulamentada. Esse tipo de atividade ilegal prejudica os ecossistemas marinhos e os meios de subsistência das comunidades que dependem da pesca. O acordo foi assinado em 2009, na Conferência da Organização das Nações Unidas para a Alimentação e a Agricultura, a FAO, na Itália. De acordo com o organismo internacional, a pesca ilegal é responsável pela captura de 11 a 26 milhões de toneladas de pescados por ano, com perdas econômicas anuais entre 10 e 23 bilhões de dólares. Os países que assinaram o acordo se comprometem a impedir que embarcações envolvidas em pesca ilegal utilizem portos ou desembarquem suas cargas, o que dificulta a entrada do pescado de origem ilícita nos mercados nacionais e internacionais e reduz os incentivos econômicos à continuidade dessas operações. Se houver prova suficiente da atividade ilegal, o país deve não só recusar a entrada ou o uso do porto, mas também comunicar aos demais países e organizações competentes sobre o ocorrido. De acordo com o relator do texto, o deputado Alencar Santana, do PT de São Paulo, a adesão ao acordo é estratégica para o Brasil. Do ponto de vista ambiental, fortalece os instrumentos de conservação dos recursos marinhos. E do ponto de vista econômico, protege a pesca artesanal e industrial nacional da concorrência desleal. O acordo foi aprovado de maneira simbólica pelo plenário, sem votos contrários. Para a deputada Érica Cocai, do PT do Distrito Federal, o Brasil se une à comunidade internacional para impedir esse tipo de atividade.
2: Esse é um acordo internacional para a preservação dos biomas, preservação da pesca e eliminação da pesca ilegal. E esse acordo possibilita esta unidade internacional, o Brasil se inserir numa unidade internacional para impedir que haja a pesca ilegal, e o dano da pesca ilegal é absolutamente concreto.
16: O texto do acordo internacional destinado a impedir a pesca ilegal seguiu para a análise do Senado. Da Rádio Câmara de Brasília, com informações de Antônio Vital, Ana Raquel Macedo.
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19: Justiça. Para Bia Kicis, do PL do Distrito Federal, as investigações da Polícia Federal apontam o envolvimento do gabinete do ministro Alexandre de Moraes em contratos de prestação de serviços para o Banco Master. No entendimento da deputada, a gravidade das denúncias ultrapassa limites legais e morais.
26: Bia Kicis argumenta ainda que as denúncias de censura e de perseguição contra opositores evidenciam a crise de credibilidade da cúpula do judiciário. Na visão da parlamentar, há um enfraquecimento do devido processo legal no país.
19: Sargento Faur, do PL do Paraná, pede o afastamento do ministro Alexandre de Moraes e do procurador-geral da República, Paulo Gonet, para a investigação de possíveis conflitos de interesse no caso envolvendo o empresário Daniel Vorcaro e o Banco Master.
26: Para Sargento Faur, os serviços descritos pelo escritório da mulher do ministro Alexandre de Moraes a Daniel Vorcaro não justificam os mais de 129 milhões de reais cobrados. Sobre Gonet, o deputado diz que o procurador deveria ser impedido de analisar casos nos quais seu nome esteja envolvido.
19: Jandira Fegali, do PCdoB do Rio de Janeiro, cobra a instalação de uma CPI para investigar o Banco Master. A deputada afirma que parlamentares governistas assinaram o requerimento, mas apontam que um acordo político na Câmara impediu a abertura da investigação.
26: Jandira Fegali pede que as apurações sobre o Banco Master alcancem de forma isonômica autoridades e parlamentares citados no caso. Ela também questiona a atual relatoria do processo no STF diante de informações sobre encontros com dirigentes da instituição financeira.
19: Na avaliação de Ranieri Paulino, do Republicanos da Paraíba, o STF precisa resgatar a neutralidade e o devido distanciamento das partes. O congressista cobra postura imparcial e integridade dos magistrados superiores para preservar a credibilidade do judiciário.
26: Ranieri Paulino Paulino ressalta a importância de defender a imagem das instituições democráticas acima de divergências partidárias ou ideológicas. Para o deputado, o Congresso e os tribunais devem manter uma atuação firme na apuração de desvios e no resgate da confiança da população.
18: Aloysio Mendes, do Republicanos, acusa o ministro do Supremo Tribunal Federal, Flávio Dino, de interferir na política do Maranhão. O parlamentar alega que o magistrado atua indevidamente em processos judiciais contra seus adversários políticos.
26: Aloysio Mendes aponta o que considera abusos judiciais, como o afastamento de um conselheiro do Tribunal de Contas do Maranhão e o descumprimento do sigilo da fonte jornalística. O deputado defende o respeito ao devido processo legal para assegurar a estabilidade no estado.
18: Agricultura. Os deputados aprovaram um projeto que estimula a produção de alimentos orgânicos. O repórter Antônio Vital acompanhou a votação.
3: O plenário da Câmara aprovou o projeto que cria uma política nacional de agroecologia e produção orgânica, com a previsão de preferência nas compras públicas para produtos orgânicos da agricultura familiar, linhas de crédito e mecanismos de garantia de preços. O projeto foi apresentado pelo deputado Valmir Assunção, do PT da Bahia, e recebeu parecer favorável do relator, deputado Padre João, do PT de Minas Gerais. O projeto define princípios e diretrizes para o plano, propõe as fontes de financiamento e cria um sistema de certificação de produtos de base agroecológica. Entre os objetivos da proposta estão a oferta e o consumo de alimentos sem resíduos químicos danosos à saúde e o desenvolvimento de sistemas agrícolas sustentáveis. A Política Nacional de Agroecologia e Produção Orgânica também prevê outros instrumentos para expandir a produção agroecológica. Entre eles estão o seguro rural para a agricultura familiar, subsídios para os produtos, monitoramento de agrotóxicos e fertilizantes sintéticos na água e nos alimentos e a oferta de cursos técnicos de nível médio e superior de agroecologia. O projeto prevê ainda que regulamento do governo vai estabelecer um sistema participativo de certificação da produção agroecológica, com selo destinado prioritariamente aos agricultores familiares, povos e comunidades tradicionais. O projeto foi criticado pela deputada Adriana Ventura, do Novo de São Paulo.
5: O projeto, ainda que bem intencionado, uma vez que reconhece a agroecologia para a produção sustentável, incentiva pesquisa e inovação, os instrumentos que ele usa para chegar nesse projeto é intervenção estatal excessiva, compras públicas que são dirigidas porque exige prioridade e não se baseando em preço e eficiência, dá incentivo fiscal sem análise de custo.
3: De acordo com a proposta, o plano para estimular a agricultura orgânica receberá recursos do orçamento e será implementado pelo governo federal com a cooperação de estados e municípios. O governo fica ainda autorizado a criar linhas de crédito para financiar a produção, beneficiamento e comercialização de alimentos orgânicos ou agroecológicos e do extrativismo sustentável, bem como para a implantação de projetos de geração de energia alternativa e renovável. O relator da proposta, deputado Padre João, falou da importância de ter uma política articulada para estimular a produção de alimentos saudáveis.
6: Eu venho acompanhando há mais de 20 anos a questão da produção do nosso país e com estudos de várias universidades, a gente tem acompanhado a importância que é ter essa política mais estruturante, que incentive de fato um alimento que garanta saúde e vida para o nosso povo. De entender que a segurança alimentar, alimentos saudáveis, é muito importante.
3: O projeto que cria uma política nacional de agroecologia e produção orgânica seguiu para análise do Senado. Da Rádio Câmara de Brasília, Antônio Vital.
18: Habitação.
26: Hildo Rocha, do MDB do Maranhão, afirma que a meta de contratação de 50 mil moradias rurais previstas para este ano não vai se concretizar. Ele propõe a criação de um novo cadastro de reserva com a possibilidade de outras entidades já aprovadas serem chamadas.
18: Segundo o deputado, nesta nova etapa do Minha Casa Minha Vida Rural, apenas 20 mil contratos foram contemplados. Hildo Rocha espera que o governo federal aceite a proposta da Federação das Entidades de Habitação Social do Norte e Nordeste do Brasil para beneficiar outras 20 mil famílias rurais ainda neste ano.
26: Termina agora o Jornal Câmara dos Deputados, produzido pela Rádio Câmara, com trabalhos técnicos de Everson Urani e apresentação de José Carlos Andrade e Luciana Vieira. Uma boa noite para você e um bom fim de semana.
18: Uma ótima noite e um excelente feriado também. A Voz do Brasil volta na terça-feira. Você ouviu A Voz do Brasil. 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
2: Dez e um.
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4: É bom demais ter você pertinho, curtindo a programação da rádio. E agora a gente fala de amor. A gente viaja no tempo e se não nos conhecemos, eu quero me apresentar. Eu sou a Ana Paula Barros e passarei bastante tempo com você. E claro, você também faz parte da programação. Peça sua música no 3499-136-2203. Hoje é terça, dia 29 de setembro. E eu começo com ela, Gloria Estefan. 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

Aqui na programação The Jets, You Got It All. Antes, esquece, vem com o Nico Rezende. Um beijo para Clóvis, final do telefone 3110. E um beijão também para a Samanta, final do telefone 2749. Adoro te ouvir, Aninha. Meu marido também gosta e estou esperando ele chegar do trabalho. Boa espera para você e uma ótima noite a dois, hein, Samanta? Muito obrigada. Oh,

0: Vanessa Rangel, palpite para encerrar a sequência e eu volto já já depois do intervalo comercial.
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0: 10:32.
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2: De volta para te fazer companhia nesta terça-feira e te lembrar que você nunca está sozinho. Ainda que as coisas não estejam acontecendo exatamente como você planejou, aguarde. Tudo tem um tempo certo para acontecer. É Tiran. Think out loud. Aproveite a sua noite. Relaxa.
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Sam Smith com Normani, Dance with a Stranger. Antes, você linda com Caetano Veloso. Quem participa agora é a Carmen. Aninha, eu adoro o seu programa. Parabéns. Muito obrigada, Carmen. Final do telefone 4492. Um beijo para o Fábio. Aninha, sou segurança. Adoro o seu programa. Bom trabalho, Fabinho. Muito obrigada pela audiência.

Hora de encerrar a sequência e dessa vez com um sucesso nacional só pra te mostrar. Daniela Mercury e Ebert Viana. Eu volto depois do intervalo com a sua história de amor.

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0: 11 e 2.
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2: Boa noite, Ana Paula. Eu adoro o seu programa e por isso resolvi contar a minha história pra você. Eu me chamo Janaína, tenho 42 anos e conheci o meu marido em um hospital. Eu acho que ninguém gosta de um ambiente hospitalar, né? Mas foi na emergência médica que acabei conhecendo um enfermeiro e tanto, o meu marido Renato. Mas não pense que foi assim do nada. Ele nem me deu bola, Ana. Estava em seu ambiente de trabalho, mas eu fui atrás dele nas redes sociais. Encontrei e adicionei. Depois que ele me aceitou, começamos a conversar, mas eu ainda não havia contado que ele cuidou de mim quando fiquei internada. Resolvemos então sair para nos conhecer pessoalmente. Mal sabia ele que eu já o conhecia. Deu certo e conforme os dias e meses passaram, resolvemos começar a namorar e casamos 1 ano e meio depois. Estamos muito felizes e já temos uma filha, a Valentina.
3: A música que eu gostaria de ouvir no seu programa é Mariah Carey, Do You Know Where You're Going To?

chegando por aqui, Maroon 5, What Lovers Do. Um beijo para o Nelson, ele participa no 3499-136-2203. A Tatiana também está curtindo a gente, ela manda um beijo para o seu pai, o seu Augusto, que hoje completa 84 anos. Seu Augusto, dia 17 é todo seu. Feliz aniversário, muita saúde para o senhor. Tati, obrigada pela...

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9: Hoje eu quero falar sobre as suas amizades. A gente sabe que todo relacionamento, ele precisa de muito amor, paciência, compreensão. Mas as atitudes do outro mostram as respostas certas que você deve dar. Sabe aquele convite que não combina com o seu estilo de vida? Recuse-o. Preste atenção nas atitudes e não só nas palavras e promessas daquele amigo ou amiga. The Kylights. Oh, girl. 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

Ashley Simpson, Pieces of Me. Um beijo para o Marcelo, final do telefone 1042. Aninha, adorei o que você disse. Não posso continuar sendo amigo de uma pessoa que também não posso falar o nome. Ele não é casado e isso está atrapalhando o meu casamento. Obrigada, Marcelo, por compartilhar. Boa reflexão. You.

0: Esse a gente conhece, ele encerrou o No Ritmo do Amor desta quinta-feira com Um Certo Alguém, Lulu Santos. Muito obrigada pela sua companhia e obrigada também pela sua participação no WhatsApp no 3499-136-2203. Todas as noites eu tô aqui te esperando. Beijo da Ruiva, fica bem.
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1: Para de postar as coisas pra me convencer que você tá bem, viu?

0: 2:18.
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0: 3:22.
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0: 3:59.
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3: Em Uruaçu, pontualmente, 5 horas.
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2: Olá, muito bom dia pra você. Tá começando pela Nova LFM, mais um programa Mourão da Porteira. Bom dia, dona do Vieira.
3: É Mourão da Porteira, dois Mourão, um de lá, um de cá.
2: Bom dia, Catimbau.
3: Catimbau, é. Bom dia do Catimbau pra vocês tudo aí, gente, que já tá acordado. E quem não tá acordado, bom dia também. E acorda logo, tá na hora.
2: É, e hoje é quarta-feira.
3: É, quarta-feira, dia 30. 30.
2: É o último dia do mês, Catimbau?
3: Não sei se tem mais.
2: É, acho que é o último dia do mês, né?
3: É 31.
2: Mas tá no meio.
3: Domingo é 4, né?
2: É, ué.
3: Não, 30.
2: É, hoje mesmo, é 30, né? É o último dia do mês. Último programa do mês de setembro.
3: 26, é.
2: E antes de nós começar nosso programa, nós vamos agradecer pela noite, vamos pedir as bênçãos para mais um dia que começa aí, mais uma oportunidade que a gente tem para fazer as coisas dar certo aí na companhia de Deus, né?
3: Pai nosso que está no céu, santificado seja o teu nome. Venha o teu reino, seja feita a tua vontade, assim na terra como no céu. O pão nosso de cada dia nos dai hoje, perdoa nossas dívidas, assim como nós perdoamos nossos devedores. Não nos deixeis cair em tentação, mas livra-nos do mal. Pois teu reino, o poder e a glória para sempre. Amém.
2: Amém.

0: Agora nós começa, mano.
1: Agora nós vamos lá, agora nós chega, né?
0: Quarta-feira, dia 30 de setembro de 2026, último dia do mês. Último, vamos... nós vai ver vocês agora só no mês que vem.
1: Só o mês que vem. Só o mês que vem. Só o mês que vem. Só o mês que vem, nós encontra de novo.
0: Vamos começar o nosso programa, Gatinho?
1: Vamos começar, vai começar atendendo ou vamos...
0: Não, nós vamos fazer a abertura do nosso programa e depois nós começa a atender o povão, que já tem um bocado de mensagem aqui. O povão tudo mandando mensagem pra nós, nós fica satisfeito demais com o Dendês, viu?
1: Mensagem de ontem, tem de hoje, tem de agora.
0: Ontem nós ficamos devendo uma moda do Roger Genildo, daqui a pouco nós vamos tocar a moda dele, né? 5 horas e 5 minutos, Gatinho, nós vamos começar bom o programa hoje.
1: Vamos escutar quem agora,
0: essa,
1: aí?
0: Essa moda é antiga, menina. Essa é mais velha do que andar pra frente. Vai começar com o Tunique Tinoco, na beira da tuia.
1: Opa, uai, nós vamos tirar o arroz da tuia e socar aí no monjolo.
0: E na sequência nós escuta aí, não me pergunte por ela. Quem é que canta essa moda?
1: Tião Carreiro e Pardinho, tá apaixonado.
0: Não é nada. 5 e 5, bom dia pra você.
1: Segura aí.

0: Olha, nós já estamos de volta com vocês aqui na Nova Era FM. Agora são 5h11. Tá modão danado de bom, hein, Su?
1: É.
0: É.
1: Meio,
0: né, é, não me pergunte por ela. É. E nós abriu o programa com o Tonico Tinoco na beira.
1: A mulher lá, os cara, a mulher lá vai embora e o povo fica falando, cadê ela? Cadê ela? Mas rapaz, fica calado logo, não fica perguntando, não.
0: Não me
1: fica
0: pergunte por ela, não.
1: É. Mas é isso aí.
0: É, tá coisa boa, viu? Ô, Catimbau, qual foi a moda que o Romário pediu, Catimbau?
1: O Romário
0: homem
1: pediu.
0: Homem até debaixo d'água?
1: É, homem até debaixo d'água.
0: Afe, é. Maria, rapaz.
1: E é macho.
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0: que
1: nós.
0: Tá ligadinho com nós.
1: Os que comanda aqui junto com nós no programa aqui, que se não fosse eles, nós não tava aqui.
0: Né? É, por aí.
1: É, mais ou menos aí. É os colaboradores nossos aí.
0: Vou mandar um bom dia especialzinho aqui pra uma turmada ali. Onde eu passei e conversei com eles lá, eles cobraram comigo que nós não tá mandando alô pra eles, mas eu vou mandar agora cedo.
1: Vai mandar agora, mas é certeza que ele não tá escutando.
0: Pois é,
1: que
0: aí eu não vai pegar no pé dele.
1: Aí só acorda depois que a cama levanta.
0: É o Vando e o Bilu.
1: É, o Bilu.
0: Dois cabocão, sério, vergonha, viu? Eita, gente boa.
1: É o Vando, Bilu, Donizete, Cirlei, né?
0: É os
1: nomes da família lá, né? Dos irmãos. Aí tem mais um tanto de irmã lá, que se for falar aqui, tem que pôr pra beber água pra gente ir contando na
0: contando
1: fila.
0: Contando, pra ver se não esquece alguém.
1: Não esquece. Mas é um bocado de irmã lá.
0: É.
1: Deixa eu ver se eu dou conta aqui, rapidinho, de falar aqui.
0: Vai
1: né?
0: lá.
1: É a Rosa Dete Divina, a Neuza, deixa eu ver quem mais aqui, a Cleusa e a Divani. Cheguei no fim. 6, né?
0: É.
1: 6, deu 6 já. 6 e 4, 10. 10 irmãos. É filho do seu Luiz Pereira Campos.
0: Pereira.
1: Saudoso Luiz Pereira Campos. E é gente boa.
0: Uma boa parte dessa turmada mora ali no setor.
1: Vila União.
0: Bom dia pra vocês, suas cambadas. Eita, mais gente, mas então.
1: E a mãe deles é a Dona Chiquita.
0: Dona Chiquita.
1: Rapaz, saudosa também.
0: Dona Chiquita. Tem um bocado desse que mora em Campos Verde também, né?
1: Campos Verde, lá divina. E é uma turma lá em Campos Verde lá.
0: O nosso amigo Romário mandou um alôzinho pra nós, pedindo uma moda pra nós aqui.

0: Fala, Romário, bom dia, conversa com nós.
1: Opa, bom dia, bom.
0: Bom.
1: Dá uma moda pra nós aí.
0: Olha.
1: Chão Carreiro e Pardinho. Homem até debaixo d'água.
0: Oh. Opa.
1: Todo mundo aí.
2: O homem é macho. Bora, esse daí é igual o...
3: Bom dia.
2: Bom dia.
3: Um modão bom pra nós aí.
0: É.
3: Eu vou deixar pra vocês aí, escolher a moda.
2: Ah, já vai essa aí pra você, viu?
0: Ó. Esse é o Luan, né?
2: É o Luan.
0: É. O Romário pediu o homem até debaixo d'água. Mas o Romário falou mais animado que o Luan, né? O Luan parece que tava meio dormindo.
2: Tá meio dormindo. Daqui a pouquinho o Cleito também fala bem baixinho, né? Não mandou, não, né?
0: Não, o Cleito não falou nada, não. Até agora pra diante ele já fala mais alto bocadinho, né? Ô, Romário, bom dia pra você. Bom dia também pro nosso amigo Luan. A turmada boa que tá ali no Baixadão ali da Nova Iguaçu. Cidade de Nova Iguaçu. Ligadinho com nós. Você pediu e nós vai tocar.
2: Vai tocar. E teve um outro que pediu também pra nós escolher. E é o Gleitz.
0: Ô, Gleitz, é mesmo, amor. Gleitz, bom dia pra você, meu jovem.
2: É o Gleitz do transporte escolar.
0: É, o Gleitz, bom dia.
2: Escolhe uma boa aí pra nós aí.
0: Já tá na ponta da goela, vamos tocar duas. Uma não quer ganhar
2: nada. Uma paulada só aí.
0: Tinha um Carreiro e Pardinho, um homem até debaixo d'água. Foi o Romário que pediu. Nós estamos aproveitando e mandando pro Luan. E o Passa Lá com o Trio Parada Dura. Essa é pro Gleitson.
2: Gleitson.
0: Já, já nós volta.
2: Escuta aí.
0: Escuta a moda aí.

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7: 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Agora são 5h26.
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7: E nós já estamos de volta.
9: Aqui, depois de escutar duas modas aí, né?
7: Dois modão bom, né?
9: Tem um outro, um negócio aí que eu tô sentindo falta aí, o galo tá com medo de morrer, que ele não cantou ainda.
7: Uai, você fica ameaçando o galo, aí. Eu falei pra ele, você não fica berando muito aqui, não.
9: Berando muito aqui. Eu falei pra ele que ia fazer farofa. Aí, só falar do galo, ele chega.
7: Ele vem meio tímido assim, mas vem,
9: tá,
7: né?
9: Tá cantando mais de longe.
7: Ele fica ameaçando, um quer fazer galopé do meu galo, o outro já vem falando que quer fazer uma farofa dele.
9: Tem uns cocazinhos também que atenta, rapaz. Ontem eu quase peguei uns dois lá pra cortar o pescoço.
7: Cocazinha é bom demais.
9: Eu vou passar ali e pegar um.
7: Não pega mais não, bobo.
9: Tá, foi, já.
7: Ele esperou mais pra fazer companhia pra ele, mas não veio, aí não foi, só ele foi sozinho.
9: Logo.
7: Bom dia, quem é que tá participando com nós aqui, Gatimbão? Bom dia, bom dia.
9: Vamos escutar aí, tem.
7: O nosso amigo Ismael, lá de Campinorte. Fala, Ismael, bom dia pra você.
10: Bom dia pra vocês.
9: Bom dia.
10: Hoje eu fiz igual o Gatimbão falou, rapaz, só que eu administrei o balde d'água lá, foi cedo demais.
7: Foi quatro. Que hora que foi?
10: Foi 4:30 que caiu o rio da minha barriga.
9: Você programou mais cedo, então? Mas o horário tem que ser esse mesmo.
10: Dá uma moda pra nós aí, fica a Mato Xodó. Nem o tempo cicatriza.
9: Opa! É, opa, ele programou o balde para 4h30, tem que ser 4, rapaz. 4h30 já tá tarde.
7: Ele acordou primeiro que é nóis, velho.
9: Pá, na barriga dele, ele levanta.
7: Ô Ismael, bom dia pra
9: quem,
7: você.
9: Quem for ruim pra acordar, é só fazer isso aí, ó. É. Pendura um balde por cima da cama, programa pra ele virar na hora que você quer levantar. Rapaz, é um despertador de primeira. Vamos dar cara, depois foi na barriga.
7: Ele jogou, foi na. Aí desperta ou não desperta, mas na barriga, uma água fria na barriga naquela hora ali. Ui, nossa senhora, ainda mais de manhã. É, vamos tocar um pedacinho da moda pro povo aqui, Gandimão?
9: Vamos tocar um pedacinho, tem gente que acertou aqui.
7: É,
9: aqui,
7: essa né? Moda aqui é você falar pra nós quem canta ela aí, tá bom? O nome de quem canta e o nome da moda, que ela é facinho.
9: Facinho.

0: É uma moda bem curtinha, mas eu tô aí assuntando ela aqui. Ela é curtinha, 2 minutos e um bocadinho só.
1: É, pequena. Eu lembro dela dos anos 70, esses dois cabocinhos aí, ó.
0: É, uma trupa de dois, viu, gente?
1: Foi de dois.
0: E quem já acertou aqui,
1: Danilo? Muito sucesso, olha.
0: Fez e faz até hoje,
1: né? Hoje ainda faz ainda, né? Só que separou, trocou de companheiro, né?
0: Tá bom, senão ela vai acabar falando o nome desse povo aqui.
1: O menino falou, eu vou falando, daqui a pouco fala.
0: Daqui a pouco fala.
1: É, quem que acertou aí depois de ontem? O Josmar tinha acertado também?
0: O Josmar acertou por
1: último. Deixa eu falar o nome, já tem 10.
0: A Vanilda e o Adonias acertaram hoje, né? Mandaram pra nós hoje aqui que acertaram.
1: E a Valcirene, lá do Pará também.
0: A Valcirene acertou também.
1: Bateu palma pra ela já, não, né?
0: Não,
1: Valcirene. Depois nós bate palma pra todo mundo, né?
0: A Valcirene.
1: Valcirene ontem mandou a mensagem, era de dia,
0: ontem. Mas a Valcirene.
1: Aquela que era que tava aqui no Riachão, ela tá lá no Banac, no Pará lá.
0: Valcirene. Tá coisa
1: daqui
0: boa.
1: Daqui a pouco o Divino manda também. Que aí ela conta pra ele. Olha, acertei, manda lá.
0: Quem acertou também aqui hoje foi o Adonias.
1: Adonias.
0: Parabéns pra você, boa sorte, viu, Adonias e a Vanilda também, né? É, porque aqui nós não tem desse negócio,
1: não. É o casal lá, o marido e mulher, um acertou, o outro acerta.
0: Outro acerta também tá valendo, não tem desse negócio, não, né? Então, a Vanilda e o Adonias, os dois acertaram aí também. Já tem um bocadão, né, Gatimbão?
1: Tem 11. Olha
0: aí, ó.
1: Queria pelo menos 20.
0: Você foi ameaçar o povo falar que menos de 10 não
1: sorteava. Menos de 10 nós vamos ficar por outra semana, porque senão.
0: Catimbau, velho Rochado. Vamos atender o Ismael lá de Campinorte?
1: Vamos atender o Ismael então.
0: Quem pediu música pra nós também aqui foi o Valdemes. O
1: Valdemes também, né?
0: Valdemes pediu uma moda aqui com Lourenço e Lorival.
1: Velha Porteira.
0: Né? Ô Valdemes, bom dia pra você. O Valdemes é lá de Barro Alto. Lá de Barro Alto, de sempre Barro ligadinho Alto, com nós lá.
1: Esparrama nós pra esse povo do Barro Alto todo
0: mundo. Vai esparramando nós aí, viu, Valdemes? Manda pra esse povão das fazendas que você conhece. Ô, escuta esse povo.
1: Dá um alô pra nós aqui que nós vamos passando as modas pra eles aqui, né?
0: Mandando
1: e conversando com eles aí também.
0: Ô Valdemes, daqui a bocadinho nós vamos tocar a sua moda, viu? O nosso amigo Vardenô também pediu uma moda. Ô Vardenô, já tá na ponta da agulha, você segura aí que já nós atendemos.
1: Daqui a pouco nós tocamos ela aí.
0: Agora vamos atender o nosso amigo Ismael, lá de Campi Norte, que ele pediu pra nós, Chica Amada e Xodó.
1: O homem do bado d'água na barriga, né? Todo dia você faz desse jeito, tem que dar certinho, você não perde a hora,
0: Chica Amada e Xodó tá chegando, nem o tempo cicatriza.
1: E depois, Velha Porteira com Lourenço Dorival, né?

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0: 5:43. São 5 horas e 43 minutos, nós estamos de volta com o nosso programa.
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0: É o Mourão da Porteira, Curado Vieira e Catimbau, pela 99.5, a nossa nova LFM. É,
1: tamo aqui.
0: O Ada João mandou bom dia pra nós aqui.
1: Bom dia.
0: Natália Aguiar. Mais uma vez ela mandando bom dia pra nós.
1: Bom dia,
0: Natália. Também levanta cedo, né?
1: Bom dia
0: pra você, viu, Natália? Quem mais aqui, Catimbau? Vamos falar um recadinho pra esse povo lá da Agropecuária Mangueiras,
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0: Muito bem, bom dia pra você, viu, Amarildo? Fala aí, Amarildo, vai na oficina, esse povão tudo, o Boquinha de Melo sumiu, né?
1: Ontem eu tive com ele lá, ele tá escutando direto, porque acho que o Melo começou a querer açucarar.
0: Ô, Amaral!
1: Eu dei uma mexida, uma parada que senão...
0: Ô, Amaral, bom dia pra você, companheiro.
1: Bom dia. Essa hora ele deve estar arrumando pra fazer o café lá.
0: É hora de juntar a boiada, companheiro. Vambora.
1: Tem gente que já tá com os batidos de leite.
0: Aí, ó. A reunião boiada. Você que é tirador de leite que acompanha nós aí, bom dia pra você.
1: Bom dia pra todo mundo que tá tirando leite aí.
0: O Cleito lá da Campina Velha, bom dia pra você, viu, meu jovem?
1: É o Hélio ali no Riachão, o Hélio Júnior, o cowboy, né, o Vagar, que é o Galeno.
0: Isso, aqui o pessoal do Riachão,
1: aqui que tá muita gente mesmo. Do lado do Riachão que tira leite ali, do Eli também, ali no pé da ladeira da matinha ali, né?
0: Isso.
1: Deusânio também ali, Deus muita Anjo. Gente tira o leite com essas bases aí pra frente aí.
0: Descendo aqui pro lado do sul, tem ali em São Luís do Norte, ali aquele povão ali de. Lá em São Luís do Norte nós tem o agora faiou
1: o nome.
0: Vai ficando mais.
1: Assim, né, vai ficando mais novo, tem, vai esquecer.
0: É, rapaz.
1: Tem o nome deles aqui, mas eu
0: sei. Nós vamos falar o nome deles aqui um bocadinho, nós vamos buscar ali, viu? Alô, Noel Lopes,
1: bom Wesley dia, Alves. Também.
0: Wesley Alves de São Luís do Norte.
1: É, tirador de leite também, o Cleito da Campina Velha deve estar tirando, porque não falou nada até agora.
0: Né?
1: Ou então tá preso na cama lá. A mulher deve ter barrado ele na cama lá.
0: O Azair também, bom dia pra você, viu, Azair? Aí também é de São Luís do Norte. Pessoal lá da cidade de Água Fria, bom dia pra vocês. Vamos tocar uma moda aqui, Cantinho?
1: Vamos tocar uma moda aqui. Essa aqui vai pra aquele povo lá do lado da Santa Isabel também lá. Né?
0: Isso, eu tava caçando o nome deles aqui e não achei o nome deles aqui.
1: Lá da Santa Isabel lá, como é que é o nome lá da cidadezinha lá, né?
0: Agora você me apertou.
1: Eu tava vendo aqui agorinha, moço.
0: O WhatsApp nosso aqui, gente, se eu for procurar por nome aqui, demora um pouco, que é meio lotado, sabe? E aí, às vezes, eu tenho que dar uma atrapalhada, nós não conseguimos achar com a ligeireza que às vezes não é precisa, mas no pessoal lá.
1: Nós vamos caçando aqui, que acha?
0: Nós vamos
1: Cirilândia.
0: Caçando. Cirilândia! Isso!
1: Aqui, distrito ali de Santa Isabel, ali, perto de Sério.
0: Como é que é o nome dele? É Juan?
1: É Juan, não, peraí.
0: Não é Juan, não, né?
1: De novo aqui, senão nós vamos... É Lohan.
0: Lohan! O Lohan e toda a turma aí de Cirilândia, bom dia pra vocês, viu? Obrigado pela companhia aí, tá sempre ligadinho com nós aí, né? Agora, Catimbau, vamos atender o nosso amigo Vardenô?
1: Vamos.
0: Alô, Vardenô, bom dia pra você, meu jovem.
1: Tá escutando, né, Vardenô?
2: Bom dia, Nando Ferreira.
0: Bom dia.
2: Bom dia, Catimbau.
1: Bom dia.
2: Ô, Luiz Caboclo Arrojado. Ô, Catimbau, eu quero que você passe pra mim uma música aí, é do Recordando Zé Carreiro, com Zita Carreiro e Carreirinho.
0: Então tá bom, meu jovem, nós vamos tocar pra você aqui agora, viu? Você pediu e nós toca.
1: Nós toca, vai escutar agora aí, dá pra tocar ela
0: agora. Tá na ponta da agulha. Recordando o Zé Carreiro, às 5 horas e 50 minutos.

pra encerrar com uma chave de ouro, vamos para o ano de 1960. Zé Carreiro fez esta letra e acabou servindo pra ele mesmo. Espelho da Vida.

0: senhora. É que nós já estamos de volta, agora são 5 horas e 55 minutos. O sol já nem vem ali atrás da Cacunda da
1: Serra. Começou a quilariar já ali, né? Começou a quilariar ali pro lado da rua ali. Ih, já tá claro, pô, agora que eu
0: já virei. Já tá de dia, moço.
1: Tá de dia já, né?
0: Você tá dormindo aí. Ô, Keliane, bom dia, Bruxela. Mandou um bom dia pra nós
1: bom
0: aqui.
1: Dia, bom dia, Keliane e o Zé Carlos, né?
0: Aquele ano.
1: Tá moentando, né?
0: Aqui pra trás eu acho que eu não larguei ninguém, não.
1: A Natália também mandou um bom dia.
0: Natália Guiar mandou bom dia pra nós também. O Valdemes. Nós já atendeu ele.
1: Já Valdemes
0: é lá de Barro Alto. A Raimundinha também pediu uma moda pra nós aqui, né? Ela pediu tá aqui, né? Som de Cristal com Joaquim Manel. Ô, Raimundinha, bom dia pra você. Daqui
1: bom
0: um
1: dia.
0: Bocadinho nós toca a sua moda, viu, filho?
1: Agora nós já põe pra tocar aqui. Né?
0: Aguenta as pontas aí que no bloco seguinte nós já toca a sua moda aí, tá bom? Quem mais que falou com nós aqui? O Ada João. O Ada João pediu uma modona aqui pra nós, né? Ele tá oferecendo lá pro seu Pedro, lá no Santa Helena, e o Rogenildo, ele pediu Divine Donizete. No Roger... Carro de boi.
1: O Ada João pediu, né?
0: Josmar tá ligado com nós,
1: tá ligado
0: bom
1: também,
0: dia pra você também. Daqui a um bocadinho nós escuta seu áudio e você acertou. Ele tá perguntando aqui nós, se você acertou o nome dos cantores. Acertou sim, já tá na lista ali.
1: Já tá marcado desde ontem.
0: Boa sorte pra você, viu? São 5h57 agora, Gadimão, 5h57.
1: Vamos falar o que agora aí?
0: Uai, eu tava querendo ir ali dar uma faturada. Vamos então, lá, rapidinho?
1: Vamos lá, então.
0: Nós vamos faturar rapidinho, nós volta.
1: Segura aí, coxa de porco.

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0: Fronteira.
1: Opa, 6 e 2.
2: 6 e 2.
1: Caraca.
2: Já virou já o tempo.
1: Eu tentar,
2: da 6 horas aí.
1: Gente, é ligeiro, viu, Catimbão?
2: Ei, galo.
1: Eu não tô entendendo você. Você pede pra ele cantar, não?
2: Não, mas tem vez que ele vai, passou da hora já, mano. Não quero cantar mais, não. Eu vou trazer o meu pra cá, vamos ver se quem vai bater. O que ganhar aí na briga aí fica. Dois galos brigando, é um corre, né?
1: Gente, ó, nós tocamos um pedaço da moda pra vocês. A moda de vocês adivinhar aí. Quem canta e o nome dos cantores, daqui um bocadinho nós vamos tocar de novo, viu?
2: Mais um pedacinho aí, viu?
1: Ô, Rogênio, bom dia pra você. Você pediu uma moda pra nós ontem, nós vamos tocar ela pra você hoje. Eu sei vai que você tocar, já tá escutando,
2: já
1: nós,
2: tá
1: aí,
2: escutando,
1: né?
2: Nós aí, né?
1: Então nós já vamos tocar ela pra você agora, tá bom?
2: Como é que é o nome da moda aí?
1: Ele pediu o mesmo castigo com o Tião Carreiro. Tião Carreiro e Praiano. Mesmo castigo, modão bom, viu? Modão bom. Ô, Josmar, bom dia pra você. Daqui a pouquinho vai tocar a sua moda, viu?
2: A sua vai também.
1: Já. E tem gente falando que já escutou, que sabe tudo que nós falou aqui, viu, Catimbão? Já nós põe o áudio
2: tava
1: dele.
2: Eu tava escutando lá e eu pensei que ele não tava escutando. Ainda bem que eu não falei. Na hora que ele encontrar, ele vai me dar uns 3 cascos na minha cabeça. Eu coloco um capacete de ferro na cabeça.
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1: É isso aí.
2: É.
1: Ô, Rogênio, sua moda tá na ponta da agulha. Aí, rapaz, mandaram um bom dia pra nós aqui, tirando leite, ué, tem base?
2: É só copado aí, manda pra mim aqui.
1: Nós falou o nome deles agora e ele mandou pra nós aqui, ó. É o pessoal lá de Cirilândia, o Lohan.
2: Opa, aí, rapaz.
1: Nós mandamos um alôzão pra ele agora e ele respondeu pra nós com uma figurinha aqui.
2: Bom dia pra vocês, todo mundo aí, viu?
1: Bom dia pra vocês.
2: Todo mundo da região que estiver escutando nós, e bom dia quem não tá também. Aí vocês falam pra eles, ó, mandou um bom dia pra vocês lá.
1: Vai esparramando nós desse povão aí, viu, gente? Pode eles escutar nós, pede pra eles mandar uns alô pra nós também de vez em quando aqui, ó, pra nós saber que eles estão escutando nós, falar o nome deles, né?
2: É,
1: o nome do povo, que tá mandando umas modas boas pra vocês aí. Isso. Pode esparramar nós aí.
2: Viu?
1: Nós não tem desse negócio não, né, Gatimbal? Você pode esparramar nós aí. Nós gosta de ser falado mesmo.
2: Por mim, eu gosto de... Você pode falar à vontade, não tô nem aí, não.
1: Esparrama, meu povo aí, viu? O Rogério já mandou um alôzinho pra nós. O que que ele tá na escuta? Vamos tocar a moda dele, Gatimbal? Nós ficou devendo ontem.
2: Vamos tocar agora. Logo aí.
1: Tião Carreiro e Praiano tá chegando aqui. O mesmo castigo, são 6 e 6. Na sequência, nós atende o Ada João, que pediu
2: que é o carro de boi,
1: com Divino e Donizete.
2: Escuta lá.
1: 6 e 6.

0: 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Ei,
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0: Olha nós aqui.
1: Escutou a moda aí.
0: É, às 6:13. Né? Carro de boi com Divino e Donizete. E antes nós escutou a moda do quem foi que pediu a outra mesmo, rapaz?
1: Não, foi
0: do aqui nós estávamos devendo do Rogenil.
1: Rogenil de ontem.
0: Bom dia, pessoal, que tá ligado. Nós nas fazendas, na beira do lago. Cadê o povo aí que é do transporte escolar? Bom dia pra vocês,
1: bom
0: viu?
1: Bom dia pra todo mundo aí, né?
0: Transportando o futuro do país, do Brasil,
1: né? Pra vir aprender, né? Tem que aprender, tem que estudar.
0: Essa toda aí. 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
1: E ficar bom. É. Faz uma revisão preventiva lá, uma manutenção, viu, gente? Vamos botar o carro pra rodar de qualquer jeito, não. Porque se você tiver com a família dentro e ele quebrar, fica ruim.
0: Fica ruim. Aconteceu comigo, já. Dormindo em estrada aí com o carro quebrado. Ô, trem.
1: Tá muito certão, né, Gatimão? Alô, Raimundinha, bom dia pra você. Vamos tocar a moda Raimundinha?
0: Vamos tocar.
1: A Raimundinha, ela mandou um áudio pra nós aqui, pedindo um modão pra nós, né, Raimundinha?
2: Bom dia,
1: Nandir. Bom dia.
2: Joaquim Manuel,
1: Sandro
2: Cristal.
1: Tá bom.
0: Um dia cheio de paz. Vai tocar agora.
1: Oh, um dia cheio de paz e saúde pra você também,
0: pra
1: viu,
0: nós
1: Raimundinho?
0: Tudo aí. Meu Deus abençoe.
1: É, nós tudo.
0: E o sol hoje vai ser quente.
1: É, será que vai ser mesmo, Gatimbal?
0: Vai, porque não tem, parece que não tem nada no céu lá pra cobrir o sol lá, nada pra nós lá. Até agora, né? Mais tarde pode ir.
1: Daqui a pouquinho nós vamos ver o tempo e a temperatura pra hoje. Joaquim Manuel tá chegando aqui com um som de cristal.
0: É, só essa agora por enquanto, né? Escuta aí.

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6: 6h24.

0: Porteiro. Olha lá de volta com vocês, agora são 6h24, Catimbão.
1: É, 6h24.
0: Tá na hora do galo cantar, não?
1: Não, o galo cantar, aí nessa hora não canta mais.
0: Tem certeza, Catimbão?
1: O galo cantar pertinho aí, ó.
0: Ah, ô, mas esse galo...
1: Dá mais rouco desse jeito.
0: Ele é teimoso, viu, mãe?
1: A hora de galo cantar é de madrugada. É o que me acorda lá. 3 horas o bicho pô lá no fundo lá, assim, ele lá fala assim pra mim, tá na hora, vamos levantar.
0: Vamos levantar, tá na hora. Vamos atender o povão aqui, Gatimbão?
1: Vamos atender.
0: Primeiro, quem falou com nós aqui foi o Cleito lá da Campina Velha.
2: É. Alô, Gatimbão. Ô, Nando Vieira, bom dia. Bom?
0: Bom.
2: O Cleito da Campina Velha, amor. Aqui não bobeia, não. Aqui é esticado, igual correr de uns 13. Não falei lá em casa, mas aqui eu tô na escuta, hein? Tudo que ele falou já, eu já sei.
1: Eu tava escutando baixinho.
2: Manda
1: lá.
2: Manda uma moda de Paulo e Paulinho pra nós.
0: Tô tá bom. Escuta,
1: tá aqui, hein? Já.
0: Tá bom.
1: Mas não falou nada, tava só escutando.
0: É, eu não falei lá em casa, eu falei aqui.
1: Tá com a panela na cabeça, rapaz.
0: Bom dia pra você, meu jovem. Segura que sua mora já sai, tá bom?
1: Vai atender o Josmar logo também.
0: Fala, é? Josmar, bom dia pra você.
3: Bom dia, Catimbau. Bom
1: dia.
3: Bom dia, Nando Vieira. E aí, vocês estão
0: bom? Bom dia, bom demais na conta.
3: Você tá tomando boa aí pra nós?
0: É.
3: É, boi soberano. Tá bom?
0: Tá certo.
3: Deus abençoe vocês, viu?
0: Nós tudo.
1: Ei, nós estamos tudo aí.
3: Mandou uma alusão aí pra nós aqui, pro povo lá do Santa Terezinha lá também, viu?
1: Alô pra todo Terezinha mundo que lá. Tá escutando lá. Um alô pra todo mundo.
3: Viu? Ele tá morando lá no Bandeirante, cuidado com ele.
0: Ah.
3: É bruto.
0: É bruto, né? Foi que é pra você tomar cuidado com o pirulito, que ele tá morando lá no Bandeirante. Ele falando da música de ontem, né? Perguntando se acertou. Acertou sim, você já tá na lista, viu? É, já tá maicado, viu, meu jovem? Eita, coisa boa, nós vamos atender os dois, Catimbau?
1: Atende os dois,
0: né? Vamos atender logo os dois, tem mais gente nova chegando no nosso programa, você fica por aí, espera um bocadinho que
1: já nós atendemos. Agora nós escuta você aí.
0: É. Vamos tocar então o Boi Soberano atendendo o nosso amigo Josmar lá de Brasília.
1: E o Cleuto.
0: E o Cleuto da Campina Velha.
1: Vai aí, barco de papel.
0: Já, nós vamos.

0: Então, danado de bom, hein, senhor? Pensa no trem jeitoso. Barco de papel.
1: Mourão da Porteira.
0: E essa foi pro Cleito, lá da Campina Velha, né, Catimbão?
2: Cleito da Campina Velha, jogo de Paulo e Paulinho, né?
0: Ele falou qualquer um, né? Botou essa aí, viu, Cleito? Bota um bom rocha. Nós gosta, né? Não sei se tá no seu agrado, mas nós gosta.
2: Nós gosta e ele gosta também.
0: É.
2: Do que nós gosta, ele gosta também dessas modonas aí. E atendeu o Josmar também lá, o Boi Soberano, né?
0: Isso.
2: É, eu vou falar pro Pirulito te pegar que você vai ver, viu, Josmar? Você fala o Pirulito, ele mudou pro Bandeirante, é o Bandeirante tá pro perto de São Miguel do Araguaia, é? Depois você fala pra nós aí. E aí, vamos atender mais alguém agora aí?
0: Eu só tô preocupado com essa temperatura agora, viu, Catimbão?
2: Nossa! Agora aí, vai estar quente de novo.
0: 38 graus vai chegar hoje. Moço, ontem tava quente.
2: Passou dos 40,
0: né?
2: Sei lá.
0: Nossa senhora. Tava quente. Ô, geral, precisa hidratar bem aí, viu?
2: Beber água demais.
0: Se hidratar bem, evitar de ficar muito tempo no sol, passar protetor solar, né? Proteger um pouco mais aí. 38 graus a temperatura hoje. A temperatura máxima, as horas mais quentes, deve ser ali por volta de 2 horas da tarde, 3 horas da tarde.
2: Vai ser essa temperatura, já é na soma. Agora, se for pro sol, passa de 50.
0: Né? Vamos tocar um pedacinho da moda pro povo aqui, Gatibão,
2: rapidinho. Um taquinho aí.
0: Mais um pedacinho pra você que não acompanhou ela aí, que ainda não pegou direitinho, mais um taquinho da onde nós parou pra frente, viu?

0: É, isso aí, gente.
1: Manda fácil, viu?
0: A Valcirene perguntou aqui, acho que não escutou lá. Acertou, viu, Valcirene? Já tá marcado aqui.
1: Modinha acertou. Fácil demais, viu?
0: Essa aí é facinha, né?
1: É, nós queremos saber o nome de quem canta e o nome da música, tá bom? Já tem umas 11 pessoas, 11, né, Catimão?
0: 11, 12 parece.
1: 12 tá. Pessoas que acertaram ali. Boa sorte pros que já acertaram. Você que não acertou, pesquisa mais um bocadinho, manda pra nós aí. E tá valendo um
0: vai
1: voucher.
0: Vai participar com nós aí.
1: Isso, tá valendo um voucher. De 100 reais.
0: Vale.
1: 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Você tem 100 reais, pode você gastar lá com o que você quiser. Tem desse negócio, não. Vamos escutar um áudio de um companheirão nosso aqui, Gadibal. Gente nova chegando no nosso programa, nós fica feliz demais da conta.
0: Tem gente nova escutando. É muita gente que escuta lá, né?
1: É, e é muita gente que tá escutando. Olha, essa aqui é a primeira vez que ele vem participar.
0: Cheio de gente essa hora pra sair pra trabalhar lá.
1: O Adenilson José de Oliveira, lá de Nova Iguaçu. Bom dia!
2: Bom dia! Aqui é o Adenilson de Nova Iguaçu, de Goiás. Queria que vocês rodassem uma música pra nós aqui.
1: É.
2: Tirando um leitinho aqui, ó.
1: Escuta.
2: Aqui a Madalena.
1: Ó.
2: Queria que vocês oferecessem pro meu patrão aqui da chácara aqui, de Nova Iguaçu, de Goiás. O Teodoro Sampaio. É, Água no Leite.
0: Epa, olha aí,
2: ó. É isso o nome da música. Oferecer pro meu patrão aqui, ó. O nome dele é Nilson Baiano, mas nós só conhecemos ele por Xará.
1: Nilson Baiano, conhecido por Xará, né?
2: Rocha aí.
1: Rocha aí. Adenilson.
0: Enche o bar. Tô escutando, tchau, tchau, tchau. Só o leite caindo no bar.
1: Pelo ritmo que ele tá indo ali, vai encher ligeiro.
0: Ligeirinho.
1: Ô, Adenilson, bom dia pra você. Seja bem-vindo ao nosso programa aqui. Seja bem-vindo.
0: Bom dia aí, viu? Todo mundo aí nessa região aí de Nova Iguaçu.
1: Bem-vindo à Nova Era FM, viu? Bem-vindo à família Nova Era. Bem-vindo à família Mourão da Porteira. E aqui você pode participar com nós todo dia, que nós vamos mandar pra vocês aí, tocar a moda que você pede, tá bom?
0: Mais gente aí da região da Baixada do Novo Iguaçu.
1: Mais gente chegando. E ele pediu uma moda com o Teodoro Sampaio, nós vamos tocar pela agora.
0: Agora aqui, Água no Leite aí, né?
1: 6:36.

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11: Agora são 6h43. Agora sim, Gatinho.
12: É, 6h43, quase 7 horas, falta 17 para 7, quase a horinha da Real vai embora.
11: Agora só falta 16.
12: Que nós temos que trabalhar também para lá e para cá, né?
11: É, muita correria, né? Não tem jeito. O Donizete, Catimbó, nós temos que mandar um alô pra ele lá,
12: alô, né? Alô, Donizete, lá na garagem da prefeitura.
11: Ele mandou um áudio,
12: tá escutando
11: pra
12: nós lá.
11: Fala, escuta Donizete, aí. Bom dia.
13: Bom dia, Catimbó. Como é que tá, beleza? Todo dia, 5 horas da manhã, eu tô em pé. Ouvi vocês aí, gente. É, manda uma música pra mim aí, se puder, hein?
11: É.
13: Tá bom?
12: Pode sim, mas nós manda mesmo.
13: Pra toda a turma da garagem da prefeitura, tá bom? Falou, obrigado.
12: Alô, a próxima vai pra vocês aí, viu?
13: Aqui o Donizete tá falando, meu amigo aí.
11: Donizete. Donizete lá na garagem municipal. Donizete, bom dia pra você.
12: Que hora nós passa aí pra ver vocês aí, viu?
11: Bom dia pra você, bom dia pra todo gente mundo aí na garagem aí, municipal. Viu? É gente demais ali, gente, viu?
12: Mas essa hora tá cheio de gente, tá saindo pra trabalhar aí na cidade.
11: Isso. Eles devem estar tomando um cafezinho.
12: Tem uns pão lá, fica um monte de pão lá, eles comendo.
11: Agora
12: lá,
11: nós vamos
12: um
11: tomar um café
12: lá,
11: um
12: eu fui lá. Hora nós chega aí cedo.
11: Depois que acabar o programa.
12: Mas quando acabar o programa, chega lá, não tem ninguém mais. Todo mundo já vazou pra trabalhar.
11: Eita! Ô, Donizete.
12: A galera, 4h30 da manhã, 4 horas, né?
11: Essa hora não vai ter ninguém, só tem o guarda lá também. Danou-se.
12: Bem no horário de você estar lá também, né?
11: Ô, Donizete, bom dia pra você, viu? Obrigado pela participação
12: obrigado
11: do nosso
12: aí,
11: programa aí.
12: Pra todo mundo aí que tá encarranchado aí pra poder sair pra trabalhar.
11: Pessoal da garagem aí, bom dia pra vocês aí, tá bom? O Gilberto também passou por... Mas rapaz, ô Gilberto, bom dia pra você, viu? Ele tá chamando aqui, bora pescar. Tá falando aqui.
12: Bora pescar, mas peixe a gente nunca vê ele, né? Se me dá a cabeça, pelo menos a cabeça da caranha lá até hoje.
11: Ô Gilberto, bom dia pra você, boa pescaria pra você, viu? Hoje nem vai pescar não, tem que estar arrochado aqui.
12: Qualquer dia nós vai.
11: Mas não vai dar uma hora, dá certo, nós bater uns anzolos junto aí, viu?
12: O peixe lá na beira do córrego, lá do lago.
11: Agora são 6h46, tá na hora de ir embora, Gatibão.
12: Faz na hora já, né, rapaz? Vamos atender o
11: quem,
12: povo
11: quem
12: aí.
11: Quem mais que nós precisa mandar alô aqui? O Elismar já falou com nós, já botou o áudio do Elismar no ar, Gatibão?
12: Não,
11: né?
12: Ainda não.
11: Fala, Elismar, bom dia.
14: Bom dia, Gatibão. Bom dia a todos da Nova Era FM. Catimbau, ontem eu pedi uma música, mas você disse que não deu tempo de rodar.
11: É, mas aí, peraí, eu vou parar seu ódio. Nós tocou sua moda ontem, viu, Elisman?
12: Ué, nós achou que não ia dar tempo, mas deu. Talvez você não estava escutando.
11: Nós saímos
12: na hora,
11: e ela ficou, tocou uma e na sequência tocou a sua, viu? Ela foi tocada ontem, sim.
14: Agora hoje eu quero que você roda pra mim hoje. Osmano e Manito, escute minha canção.
11: Aú.
12: Opa, música eu boa, viu?
14: Pra toda a região de Uruaçu, cidadezinha. Pega aí pra Nova Era de manhã. Então eu quero ouvir essa música, fazendo meu café aqui, quero ouvir essa música.
11: Fazendo um café, rapaz. O homem fazendo um café e escutar a moda.
12: Na hora que ele mandou o áudio, ele já bebeu os cafés, mas vai escutar agora.
11: Tinha muita coisa na frente aqui, né? O Elismar Flamenguista, bom dia pra você, viu? Boa sorte com o seu Flamengo aí. Sofredor, mas tá bom.
12: Na hora que nós pegar o Flamengo, ele vai ver onde ele vai parar. O Vasco tá subindo.
11: O Braz, lá de Votuporanga, também tá participando com nós. Ele pediu uma modona boa aqui. Ele pediu com o Milionário José Rico.
12: Descida.
11: Como é que é essa?
12: Descida, mas é o nome da moda, não é descida de ladeira pra você descer esse carro.
11: Tem a descida e a descida, né?
12: Não, tudo é descida que fala, né? Tem que descer, você vai descer de uma escada, vai descer de uma ladeira, tudo é descida. Mas isso aqui é descida de decisão.
11: Então é descida, não é descida. É
12: descida
11: de decisão. Porque nós é goiano, descida é lá, é descida ali, ó.
12: Vamos dar uma descida ali, a pessoa pensa que é pra descer uma ladeira correndo, mas não é não. É descida de decisão aí, vamos decidir, descida, né?
11: Vambora, Catimbau, são 6h47, gente, nós vambora, um abraço pra vocês, obrigado a todos que participaram com nós no nosso programa. Amanhã, 5h, nós volta, Catimbau.
12: Vai deixar quantas músicas aí no rabo da outra?
11: Nós
12: aí?
11: Vamos deixar aqui a moda do Elismar Flamenguista, que ele pediu Osmar e Manito, e na sequência nós vamos deixar a moda
12: do
11: Milionário Zé Rico, descida, descendo.
12: E as duas aí vai pro povo da garagem da prefeitura.
11: Isso.
12: Todo mundo aí.
11: Eita, povão da garagem municipal aí. É isso aí. Ô Josmar, um abraço pra você, um abraço pro Elismar, um abraço pro Donizete, a turma da garagem, o Gilberto, quem mais, Catimbau?
12: O
11: nosso amigo aqui, né? Adenilson, lá de São Luís, de Nova Iguaçu, bom dia pra vocês, nós estamos indo embora, um abração pra vocês tudo. O pessoal também lá de Cirilândia, bom dia pra vocês aí, obrigado pela participação no nosso programa, pessoal de Barro Alto, e nós já estamos indo embora, e a Sônia Merquil está passando por aqui, só pra deixar aqui um bom dia pra nós, atrasada.
12: Bom dia,
11: chegando atrasada.
12: É, mas a correria dela.
11: Pra desejar um ótimo dia a todos, e ela tá falando aqui também, é flamenguista, que é pra você tomar cuidado.
12: É, você vai ver agora pra frente, vai ver.
11: Gente, um abraço pra vocês. Não, vambora.
12: Vambora, vambora.
11: Todo mundo aí tem uma quarta-feira abençoada.
12: Abençoada pra nós tudo aí, né?
11: Amanhã nós volta,
12: amanhã,
11: né, Candido?
12: Nós volta, se Deus quiser, às 5 da manhã. Fica com Deus e até amanhã, meu povo.

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11: Nova Era 7:31.
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30 de setembro, último dia do mês, encerrando mais um mês com gratidão a Deus por cada dia vivido, que neste último dia não nos falte paz, saúde e a presença do Senhor em cada instante. Que o mês de outubro venha trazendo muita paz, alegria e muitas conquistas. Muito prazer, eu sou a Lei Rodrigues e juntos iremos até às 11 horas por aqui. 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E o clima agora na cidade de Iruaçu faz 27 graus, sensação térmica de 27, predominantemente ensolarado. Chegaremos ao longo do dia 38 graus. Bora! E a gente inicia essa manhã maravilhosa de quarta-feira com Zé Felipe, Meu Grito de Amor.

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12: Tia, bom dia. Hoje tem café? Tem.
5: Eita, bom dia de volta por aqui nos estúdios da Nova Era. Eita, que coisa boa, hein? Quarta-feira, gente, a semana já tá passando, tá? Amanhã, quinta-feira, é dia

0: caminho do trabalho, meus amigos lindos, bonitos da Zona Rural, bom dia pra vocês, tá? Você que está aí em qualquer canto desse planeta, bom dia! Você está conectado na melhor...
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0: é
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Raimundo Fagner, retrovisor. Um beijo pra você, minha linda, ótima quarta-feira. Uma quarta-feira de muita paz, amor, alegria e muita proteção de Deus sobre a nossa vida, viu? Quem tá por aqui também me fazendo companhia já cedo é o Marcos Moura. Marcos, bom dia pra você, ótima quarta-feira. Bom dia, Lê, tudo bem? Espero que sim, eu gostaria de ouvir a música com Bruno Marrone, Coração de Pedra. Obrigado, bom dia. Um bom trabalho pra você aí. Pra você também, um ótimo trabalho. Um boa hora, dando sequência por aqui no seu Bom Dia Alegria. A música não para e aqui só toca sucesso.

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3357-1549 é o nosso WhatsApp pra você se conectar com a gente, tá? Pedir a sua música, mandar o seu alô, compartilhar a sua mensagem de bom dia. E por aqui, claro, como eu sempre falo, muita alegria e satisfação em atender o seu pedido, é claro. Ótima manhã de quarta-feira pra você, bom dia. 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

0: dia.
1: Olê, bom dia, muito bom dia. Edilson Marques de Afogados, tá ligadinho aí no som da Nova Era. Manda pra mim aí o som com Mala Sem Alça, Lágrimas Reais, somente pra curtir, valeu? Abraço, tchau.
0: Eita, Edilson Marques, um abração pra você aí em Gazeira Afogados, né? Afogados, Pernambuco. Obrigada pela sintonia, ótima manhã de quarta-feira pra você. Essa canção é lindíssima, eu gosto demais, Mala Sem Alça, né? Essa canção aí é minha preferida, Mala Sem Alça, Moleca Sem Vergonha, Desejo de Menina, enfim. Essas bandas aí, Calcinha Preta, são as minhas músicas favoritas. Obrigada, viu, Edilson? Muito obrigada, uma quarta-feira de muita paz, alegria, amor, conquista e claro...

0: Luciano sempre gosta de pedir música internacional. Kiss Me Too, até Pony, é isso? Ai, tem essa música aqui, Luciano, vou tocar ela já já, tá? Eu conheço assim, claro, o ritmo, né? Mas a letra mesmo nada. Obrigada aí pelo carinho, quem tá aqui também é o Lerman. O Lerman deixando o seu bom dia e a sua mensagem de reflexão, é claro, bora lá?
1: Não sou melhor que ninguém, mas procuro ser melhor que eu mesmo a cada dia.
0: Eu também.
1: Não me acho insubstituível, pois sempre haverá alguém para ocupar meu lugar.
0: Com certeza.
1: Mas nunca conseguirão ser exatamente como eu. Acredito que cada pessoa é única e tem seu próprio valor. Procuro sempre evoluir, aprender com meus erros e crescer como ser humano. Tenho minhas falhas, mas busco sempre superá-las e me tornar uma pessoa melhor. Não busco a perfeição, apenas a constante evolução. Acredito que podemos sempre nos reinventar e buscar ser a melhor versão de nós mesmos. É importante valorizar nossas qualidades e trabalhar em nossos defeitos, sempre com humildade e determinação. Sou grato pelas oportunidades que a vida me proporciona e tento fazer o meu melhor em tudo o que faço.
0: Lindíssima reflexão, irmã. Obrigada. Ótima manhã de quarta-feira pra você.
2: Bom dia, Lê.
0: Bom dia, Lê.
2: Bom dia com Jesus.
0: Amém.
2: Desculpa por não ter mandado a reflexão de ontem.
0: Nossa.
2: Mas porque tava muito ocupado aqui.
0: Tá certo, eu perdoo, viu, irmã?
2: Pra nós aí, meu vaqueiro, meu peão.
0: Meu vaqueiro, meu peão. Na voz de quem? Bora dar sequência por aqui que tem muita gente participando, muita gente já mandou WhatsApp. O Joel Teixeira tá por aqui também deixando o seu bom dia. Bom dia, Lê. Parece sexta-feira, hein? Programação pra lá de buena.

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0: Vegas. Gente, deixa eu falar um negócio pra vocês. Bora causar discórdia? Ó, a enquete de hoje é: quem você acha que mente mais? Homem ou mulher? Ai, ai, quero saber! Quem mente mais? Quem conta mais mentiras? Homem ou mulher? Ó, o povo fala, uma colega minha, eu tenho uma colega, que ela inventa cada história. Aí, ela falou assim pra mim. Era dia 1º de abril. Ela falou assim pra mim. Eu falei assim: nossa, hoje é dia da mentira, né? Ela falou assim: é o dia internacional dos homens. Aí eu falei: credo. Sim, é, podia ser o dia deles, uai. Eu falei: mas você mente tanto? Não sei, eu não sei se eu concordo com você. É uma discórdia boa. Quem você acha que conta mais mentira, que mente mais? Homem ou mulher? Eu sei que os homens... sei que tem homens verdadeiros, assim como tem mulheres também de verdade, né? Mas, pra você, na sua opinião, quem mente mais? É homem ou mulher? O Diego já chegou aqui. Daqui a pouquinho eu leio a sua mensagem, tá, Diego? Eu já sei que você vai se defender, tal, mas eu te entendo, tá? Bora, gente, tem um astral daqui. O astral de hoje, essa é a primeira parte do astral pra você que tá ligadinho comigo em qualquer canto dessa linda cidade, Uruaçu. Você tá animada, Letô? Tô muito animada. Já tá perto de sexta-feira, bora se animar, bora sorrir, porque a vida é isso. Temos que sorrir mesmo, não importa aí, não importa o momento, tá? A primeira parte do astral de hoje, atenção pra quem é do signo de Áries: Wagner Camargo, Vanilda, Djalma Marques, Gilberto Ferro, Nivaldo, Divino Campos. Touro: Luciano, Reginaldo, Flávio Amadeu, Baiano, Eline Duarte, Marcelo. Gêmeos: Júnior, Gilberto, Jeff, Emanuel. Eu sou do signo de Gêmeos, Joel Teixeira também, a Dilma Brito também. E signo de Câncer: Sidislene, Noel Lopes, Eusânia Ferreira, Ida, Luzia Vasconcelos. E daqui a pouco tem pra quem é do signo de Leão, Virgem, Libra e Escorpião. Olha, o Diego é do signo de Gêmeos, não sabia. Nossa, que legal, cara. Você nunca tinha me falado. É, só que eu acho que você não se parece muito comigo, não. Porque você tava na maior sofrência por conta da Luana. E geminiano não sofre, meu bem, não sofre não. Geminiano só sofre por falta de dinheiro, por pessoas... Não, pelo menos eu sou assim. Você vê eu sofrendo é porque eu tô lisa. Porque por causa das pessoas eu não sofro não, gente. Bora. Ó, essa é a primeira parte do astral. Daqui a pouco eu venho. Aí o Diego tá tentando se defender. Ele disse que os homens são todos 100% sinceros. Tá, tá bom. Daqui a pouco eu volto. Bora aí de Mastruz com Leite pra você depois do astral.
1: 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Oi, Kel, bora?
2: Fala, Cido! Bom Astral por aqui. A gente começa com quem é de Áries. Áries aumentando sua atenção com grana, bens e segurança financeira, a lua pode te levar a fechar a mão. Pois é, mas feche a carteira e o app do banco também, pois a vontade de gastar promete vir com força à noite. O número é o 52 e a cor é o azul.
1: Touro, com mais firmeza e confiança, tem tudo para mostrar seus talentos e colocar projetos em prática. Mas como tende a buscar por estabilidade e segurança, pode resistir a mudanças. Evite bater o pé o tempo todo, ok? Número 44, cor verde.
2: Agora você, Gêmeos, atenção, ótimo dia para expressar suas ideias, lançar conteúdo na internet, fazer um bom networking ou participar de entrevista de emprego. Mas vale pisar no freio antes de sair falando tudo que pensa, beleza? Número 18, cor violeta.
1: Câncer, os astros abrem portas e janelas para você melhorar seus ganhos, mas fique alerta para o risco de sair gritando "sou rico" e gastar mais do que tem, viu? A vontade de estar perto dos amigos mais íntimos tende a aumentar. Número 12, cor azul.
2: E daqui a pouco a gente volta com mais previsões pro seu horóscopo aqui no Bom Astral. Pra quem é Leão, Virgem, Libra e Escorpião.
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7: 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Oi, oi, oi, tá de volta por aqui com o seu Bom Dia Alegria, com muita música boa e muita alegria, feliz quarta-feira.
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7: 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Eu já ri demais aqui, minha gente. Eu falei que eu ia causar discórdia. Ai, ai, ai, ai. Bom dia, Jéssica.
9: Bom dia, Lindo.
7: Bom dia.
9: Bom dia, Jéssica. Respondendo a enquete, ah. Eu acho que o homem mente mais. O homem deve mentir umas 3 vezes ou mais por dia.
7: Meu
9: quando
7: Deus.
9: Contar uma mentira é muito.
7: Olha.
9: Manda um abraço aí pro pessoal lá da distribuidora Nativa. Pro JB, pra Fiamma, pro Carlos,
7: certo.
9: Diego. Fala pro pessoal que eu tô mandando um abraço pra eles.
7: Tá bom, distribuidora Nativa, a galera tá conectadíssima. Fiamma Fernandes.

0: obrigado, viu, Jéssica? Obrigada pelo carinho da sua audiência. Sirlene Rodrigues, fala, bebê.
1: Bom dia, Lê.
0: Bom dia.
1: Tudo bem com você, amigona do peito?
0: Bom demais.
1: Se for possível, roda pra mim hoje. Não era pra ser assim com o Zezé Camargo e Luciano.
0: Certo.
1: Preço pra você, sua família e todos ouvindo a Nova Era. Ô, amiga, sobre mulheres e homens que mente mais.
0: É.
1: É lógico que é os homens, né, amiga?
0: Ai, ai,
1: ai. O palpite meu, eu creio que é os homens.
0: Eita.
1: E tenha um bom dia.
0: Bom dia pra você, minha linda. O Diego tá aqui. Diego, um abraço pra você, viu, meu amigo? Um abraço pra essa galera linda de Goianésia. O Diego tá falando, nossa, Lê, as mulheres aí do programa tá atacando a gente. Nós somos um anjos. O Diego tá falando que eles são uns santos. Olha, não tem nada a ver com essas risadas, viu, Diego? É sério, eu tô de boa. Ó, o Diego falou assim, ó, que as mulheres falam que é os homens que mentem muito, né? Mas ele acabou um relacionamento recente que a mulher mentia em tudo que falava. Inclusive, depois, ele descobriu, inclusive, a treta tá feita porque ela tá aqui também, viu? Ai, Diego, bom dia pra você, ótima quarta-feira, meu amigo. Calma aí, tá? Calma aí, que a enquete apenas começou. E a galera tá respondendo aqui, então o Diego falou que não, gente. Que... que quem mente mais são as mulheres mesmo, eles não mentem, né, Diego? O Divino Campos tá por aqui também, bom dia, Divino Campos, me dando boa tarde. Você tá vendo isso, uma coisa dessa? Olha isso. Me dando boa tarde pra me confundir, né, Divino? Manda um abraço pro meu irmão Vando Campos. Feliz quarta-feira. Vando Campos, um abraço pra você. Obrigada pelo carinho da sua audiência. Divino Campos, feliz quarta-feira pra você. Tá? Bora. Ô, Reni, bom dia.
2: Oi, Lê, bom dia.
0: Bom dia.
2: Tudo bem?
0: Bom demais.
2: Eu gostaria de ouvir a música do Chico Rei Paraná. Boêmio do Colarinho Branco.
0: Olha.
2: Eu queria pra todos gostarem dessa música, principalmente vocês aí da rádio.
0: Obrigada, Reni.
2: E não esquecendo, Reni, de participar do sorteio. É, da Nexel Celular e Sextou com Frigideiras.
0: Tá certo, Reni. Ó, bora pra segunda parte do Astral. Atenção para quem é do signo de Leão: José Lourenço, G. Bonfim, Raimundinha, Gretsana, Vicente, Gabi, Lucinha, Divino Ferreira, Virgem, Lidiane, Diego, Lázaro Gomes, Maria Bispo, Jânio Ferreira, Sara, Emílio. Signo de Libra: Lalá, Rogério, Jonatas Rangel e Escorpião, Ana Cláudia, Cleube Guimarães, Ana Paula, Maquiane, Ulermã, Keiliane Oliveira. Daqui a pouco tem aí para quem é Sagitário, Aquário, Capricórnio e Peixes. Bora! E a galera tá que tá respondendo aqui. Calma aí que eu vou dar conta de responder todo mundo. Depois da segunda parte do Astral, tem Zezé de Camargo e Luciano pra você. Não era pra ser assim, viu? A pedido aí da minha amiga Sirlene Rodrigues. Bora!
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4: E agora tem mais previsões pra hoje, né, Kel?
5: É isso aí, Cido. Bora que chegou a vez de Leão.
4: Boa.
5: Leãozinho, a lua coloca sua carreira em destaque, sendo um bom dia pra avaliar o futuro. Mostrando mais segurança, foco e persistência, pode fazer seu nome circular nos lugares certos. Só cuidado pra não confiar demais na sorte, tá? Número 24, cor preto.
4: Virgem, se está pensando em mudanças no serviço ou mudar de carreira, aproveite pra pesquisar e se preparar. Fazer uma pausa para respirar, mudar de ares, alimentar a alma, com coisas prazerosas que prometem levantar seu astral. Número 6, cor verde.
5: Agora você, Libra. Olha, Librinha, é um bom dia para colocar as contas na ponta do lápis e ver aonde dá para economizar. E cautela ao misturar grana e amizade, seja empréstimo ou negócio em parceria, ok? Pode fazer novas amizades importantes, fortalecer a sua rede de apoio também. O número é o 36 e a cor amarelo.
4: E chegou sua vez, Escorpião. Você pode aparecer mais e receber uma proposta melhor ou promoção. Boas chances de firmar acordo ou parceria. Seu lado mais apegado pode dar as caras e te levar a buscar a proximidade, carinho e segurança com seus queridos. Número 27, cor prata.
5: E daqui a pouco a gente volta com as últimas previsões pro seu horóscopo aqui no Bom Astral, para quem é Sagitário, Capricórnio, Aquário e Peixes.
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Capela Goiano. Daqui a pouco eu vou cantar os parabéns pra você aqui na Rádio Novera. Você sempre fica conectado com a gente. Obrigada pelo carinho. E daqui a pouco eu canto parabéns pra você, tá? 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

0: 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E a gente dá sequência por aqui na nossa programação. Willermã, bom dia, Willermã.
1: Bom dia, Lê. Respondendo a sua enquete aí, Lê, eu não vou nem para um lado, nem para o outro.
0: Certo.
1: Porque, na realidade, existem mulheres que são mais falsas do que os homens.
0: Eita, é verdade.
1: E também existem homens que são mais falsos do que as mulheres.
0: Verdade.
1: Aí fica igual a roleta russa. Você tem que acertar daqui, é menos falsa, e a mulher acertar no homem que é menos falso.
0: É verdade, Lermã.
1: Porque assim, Lê, a mentira é uma falsidade ocultada.
0: Verdade, Lerma. Gostei da sua opinião, tá? Quem tá aqui também respondendo a enquete é o Lázaro. Lázaro falou que é 66. Bom dia, Lázaro. Ótima manhã de quarta-feira pra você. Quem tá aqui também conectado com a gente é a Deusônia. Deusônia, isso? Bom dia, minha linda. Roda a música de Renan e Raí pra mim. Obrigada. Quem tá aqui também, eita. Bom dia.
2: Bom dia a todos vocês da Nova Era FM, bom dia a todos os ouvintes, tô aqui ligado. É uma boa quarta-feira, né?
0: Verdade.
2: A toda a família Nova Era FM. E gostaria de ouvir uma música aí com Chitãozinho Chororó, Coxa de Retalho. E ofereço pra todos que estiver ligado, ouvindo a Nova Era. Tá na Nova Era?
0: Tá bom demais. É isso aí, Dalvi, ótima quarta-feira pra você, obrigada, Fernanda. Fernanda tá mandando um alô pro seu esposo, Gilberto. Ô, Gilberto, um alôzão da sua esposa, Fernanda. Bom dia pra vocês, feliz quarta-feira, muito bom ter vocês aqui. Ô, Fernanda Gata, um beijo pra você, como é que ela fala? Gata, garota? Bom dia, gata, garota. Só a Fernanda mesmo, viu? Um beijo pra você, viu, minha linda? Eita, eita. Daqui a pouco eu volto, mas a Luana tá falando aqui. Ai, ai, ai. Bom dia, Lê, tudo bem? Tô aqui curtindo a programação, viu? Que animação, que coisa boa. Olha, eu acho que é 50% os homens mentem e 50% as mulheres mentem. Será? Será? Ó, gente, pra quem tá chegando agora, a enquete da discórdia hoje é: quem mente mais, homem ou mulher, né? A gente sabe que... a gente sabe, assim, que os homens têm fama, né? Mas tem mulher que coloca muitos homens no chinelo, viu? Não é mole, não. Eu... Ó, não vou me bater, não, tá? Mas tem mulher também que coloca os caras no chinelo mesmo. Mente demais. Enfim, os homens levam a culpa, né, tadinhos? Os homens são os santos, eles não mentem. Olha, não tem nada a ver com essa risada aí, viu? Mas, ó, bora dar sequência por aqui na Nova Era.
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0: É bom demais! E a última parte do astral agora, quarta-feira, gente, 30, último dia do mês de setembro. A gente se despede desse mês aí com muita gratidão, muita alegria, muita paz no coração e, claro, muito amor de Deus sobre a nossa vida. Vai chegar e amanhã eu já vou chegar pra abrir o programa no primeiro dia do mês de outubro, gente. Que coisa boa, né? Bom demais, bora! A última parte do astral. Sagitário, Bruno Garcia, Daniele, Rosilange, Douglas Soares, Silene Rodrigues, Elismar Flamenguista, Edson Rego, Capricórnio, Natália Aguiar, Leandro Aline, Aquário, Paula Nayara, Mery Lisboa, Valdirene Xavier, Reni, Natália Martins e Peixes, Cida Borges, Júlio César, Fernanda e Valcirene e Ale. Essas são aí as pessoas da última parte do astral e daqui a pouco eu volto com muita música pra você e, claro, a sua participação aqui no nosso WhatsApp que tá bombando, 62-3357-1549, tá? Bora!
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4: E agora as últimas previsões pra hoje, né, Kel?
5: É isso aí, Cido. Bora que chegou a vez de Sagitário. Olha, Sagita, tudo indica que vai fazer o básico com capricho, sem ficar inventando moda e sem deixar nada pela metade. Aproveite a energia paciente e prática da Lua Taurina pra colocar as tarefas e pendências em dia. Número 34, cor vermelho.
4: Capricórnio, a energia é favorável para renegociar empréstimos, desenrolar dívidas e encerrar débitos. Finanças compartilhadas podem melhorar, mas veja o risco de gastos excessivos à noite, sobretudo com diversões. Número 52, cor lilás.
5: Agora você, Aquário. Olha, Aquário, as parcerias crescendo e rendendo boas pra você, hein? Afinal, contar com as pessoas certas pode abrir portas, inclusive uma oportunidade afortunada. Projetos em conjunto também tendem a ganhar força. Aproveita. Número 51, cor marrom.
4: E chegou sua vez, Peixes. Com seu lado prático, determinado e honesto em alta, contatos, reuniões e apresentações estão favorecidos. Bom dia para resolver pendências, coleguinha. Busca um job? Sim, pode mandar bem no processo seletivo. Número 16, cor azul.
5: E essas foram as previsões de hoje para você.
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4: Bom dia,
3: 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Tô de volta,

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Eu falo assim, gente, deixa eu dormir, rádio, bora, eu quero dormir. Ó, bora ver quem tá ligadinho aqui com a gente nessa manhã gostosa de quarta-feira. O Luiz Fernando já tá por aqui. Luiz Fernando, bom dia pra você. Ótima manhã de quarta-feira pra você, pra sua esposa. Um beijão pra sua esposa, a Thaís. Ô, Thaís, um beijo pra você. Obrigada, viu, pelo carinho da sua audiência. Bora lá. Bom dia, que Deus abençoe o nosso dia. Manda aí, Charlie Brown.

0: Obrigada, viu, Fernando? Ótima manhã de quarta-feira pra você. Quem tá aqui também é o Ivo Marcos Bota Limpa. Eita! Mas, Marco, Ivo, uma pergunta que não quer calar. Sua bota tá limpa hoje ou é só conversa? Não sei não, viu? É, na foto dá pra ver que tá limpa, né? Mas, assim, foto tem filtro, né? Pra ficar limpinho. E outra coisa, tem ar também. Não sei, me falaram uma vez que viram a bota do Ivo Marcos, disse que era brilhando. Brilhava mais que o sol. Ó, bom dia, tô aqui lhe ouvindo. Ótima quarta-feira pra você, todos os ouvintes. 100% Nova Era. Toca Zé Vaqueiro, Cena de Amor pra nós. Zé Vaqueiro e Brisa está por aqui, minha gente. Ô Félix, bom dia, Félix. O Félix Moura quer causar discórdia aqui, ó. Bom dia.
1: Ah, tem enquete aí, é?
0: Tem.
1: A mulher mais falsa.
0: Olha,
1: 100%
0: olha.
1: A mulher mais falsa.
0: Rapaz, tá merecendo.
1: E aí, Lelê? Bom dia.
0: Bom
1: Uma
0: dia.
1: Ótima quarta-feira abençoada. Que
0: amém.
1: Deus te abençoe, te proteja,
0: amém,
1: minha
0: amém.
1: Filha, no seu trabalho, onde você
0: Obrigada.
1: Tiver.
0: Obrigada.
1: Toca uma música aí pra mim aí, ó. É Bruno e Marrone, Bijuteria. Por gentileza,
0: essa música
1: por
0: é
1: favor,
0: boa, hein, Félix? Eu já ia falar assim, ó. Você mandou o primeiro áudio? Olha aí, ó.
1: Ah, tem enquete aí, é. A mulher mais falsa.
0: Eu já ia falar assim, ó. Você merece uma peia de pião roxo, Félix. Você merece. Aí o áudio logo embaixo, você falou todas essas coisas, aí eu engoli, seco. Bom dia pra você, ótima manhã de quarta-feira. Já eu toco a sua música, viu? Obrigada pelo carinho, bora. Ô Dalvin, bom dia.
2: Bom dia a todos vocês da Nova Era, novamente. Tô eu aqui respondendo a enquete, é o seguinte. Eu acho que o homem e a mulher, eu acho que os dois, se pôr na balança, fica igual, né?
0: Eita, será, Dalvin?
2: Nenhum mente mais do que o outro. Aquela mentira, assim, balanceada.
0: Sei.
2: E quero participar do sorteio aí do Nexel Celular e sextou com frigideira.
0: Tá certo.
2: E mais uma vez, bom dia, família Nova Era.
0: Bom Obrigado. Dia, Dalvin. Ótima manhã pra você. Tem muita gente divino. Já ouço teu áudio, tá? Ó, a Luana tá falando pra mim. Bom dia, Lu. Ótima manhã de quarta-feira. Ó, um abraço pra essa galera linda de Goianésia. O Diego é de lá. A Luana é de lá. Quem, o Marcos Antônio também é de lá. Ele disse que ouve todo dia, mas não gosta de mandar mensagem, não. Mas pediu pra mandar um alô pra ele, que ele é assim mesmo. Marcos Antônio, um abraço pra você. Obrigada, viu? De Goianésia também. E a Luana tá falando aqui que quem mente mais é os homens, né? Porque ela falou de um relacionamento recente que ela terminou. Ela disse que falou pra ela que era fazendeiro e tal, lá, e tava trabalhando numa empresa. E depois ela descobriu que não era isso. E aí ela ficou meio chateada e tal. E ela foi dar o troco de outra forma. Ó, não quero treta, tá, Luana? O Diego já tá te desmentindo aqui, que você é uma mentirosa. Afinal de contas, quem mente mais? Homem ou mulher? O Félix merece uma pé de peão, que ele já tá falando aqui que é nós. Não vem pra cá, não. Não vem pra cá, não. Eu engoli seco porque você falou que nós mente mais. Aí eu ia falar assim, você merece uma pé de peão, Félix. Aí depois você manda um áudio me desejando tudo de bom e tals. Aí eu fiquei sem graça, engoli seco, entendeu? Ao invés de te oferecer uma peia de pião roxo, a minha avó me deu uma peia de pião roxo uma vez, eu já te falei, né? Não doeu nada, porque pião roxo é molinho, onde ele bate no couro da gente, quebra. Aí eu peguei e falei pra ela assim, ó, não deu nada. Não deu nada. Ela falou, tá bom então. Foi e pegou dois cipó de tamarindo, dói pra caramba. E me bateu até os cipó quebrar. Aí doeu. Eu fiquei toda marcada, ela perguntou assim pra mim, doeu agora? Aí eu falei, doeu. Bora dar sequência por aqui. Brisa está pra você chegando aqui. Cena de Amor com Zé Vaqueiro. 9:58, ó. Eu já quero tirar mais um horário pra passar mais tempo aqui sorrindo com você, viu? E essa enquete tá babado. Daqui a pouco eu volto. Se for chorar, manda áudio, bebê.
3: Você curte mesmo?
4: Eu gosto disso. É muito

Drops do Pet no ar e hoje tem uma raça diferentona. Parece um ursinho, tem uma pelagem volumosa e ainda carrega uma espécie de óculos naturais ao redor dos olhos. Estamos falando do Cashhound, uma raça de origem europeia que ficou historicamente associada a embarcações holandesas. É um cão conhecido por ser alerta, sociável e muito ligado à família. Mas toda aquela beleza peluda exige trabalho. A pelagem dupla precisa de cuidados regulares para evitar nós e retirar os pelos mortos. O Cashhound também precisa de atividade, interação e estímulos no dia a dia. E um detalhe importante para um cão tão peludo: nos dias quentes, os cuidados para evitar superaquecimento precisam ser redobrados.

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5: Oiê, tô de volta por aqui com muita alegria pra você nessa manhã gostosa de quarta-feira.
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5: 10 horas e 15 minutos. Chega 10 horas assim, o tempo passa rápido, hein? Bora deixar rolar por
6: 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Deixa rolar!
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5: Sempre com você, você está conectado na melhor rádio aqui do estado do Goiás, viu?
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5: E eu quero mandar um alô especial aí ao Hamilton, né? Lá na oficina do Hamilton. Está ligadinho aí comigo, Hamilton. Um beijo pra você. Obrigada pelo carinho da sua audiência. Feliz quarta-feira, tá? Que Deus te dê muita paz, alegria, amor no coração e, claro, muito sucesso e muito trabalho, né, Hamilton? Obrigada! Bora ver quem tá aqui ligadinho, gente do céu. Essa enquete tá só Deus mesmo. Ô, Divino Ferreira, lá de Campo Norte. Bom dia pra você, meu amigo.
8: Bom dia, minha amiga, tudo bem?
5: Bom dia.
8: E o solão, tá?
5: Tem nenhuma tá no céu, né? Nem me fala.
8: Tá querendo esse ano, né? Manda um alô aí pra nós aqui, na curtição da Nova Era. É, meu amigo aqui, o Filemon. Popular Meiquilo. Manda música boa pra nós, de Calcinha Preta aí, relembrar os velhos tempos aí. Muito boa aí, qualquer uma delas aí.
5: Tá certo.
8: E tchau, obrigado, né? Ótima quarta-feira pra vocês aí. Ô, minha amiga, eu acho que sobre a enquete aí, eu acho que... as duas partes, eu acho que mete um pouco.
5: Tudo mentiroso, né?
8: Falar que não mete, que mulher mete, os homens também metem. Tem que negar, não. Acho que tá empatado aí.
5: Ó, Divino. É, possa ser que seja, né? Um abraço pra vocês aí, Divino, todos seus amigos, o meio quilo. Mas é meio quilo de quê? De picanha, de costela, de carne de pescoço? Eu preciso saber, viu? Ai, ai, ai. Ô, Divino Ferreira, um beijo aí pra sua esposa, tá? A sua esposa aí do nome bonito que eu não sei falar, só você falando. E as suas filhas, tá? Beijo aí pra vocês e todos que estão aí trabalhando. Muito bom dia pra vocês. A Paula Nayara tá por aqui. Paulinha, bom dia, minha linda.
9: Bom dia, Lênis Rodrigues.
5: Bom dia.
9: Família Nova Era. Sobre a sua enquete aí, pra mim é o homem. Tem homem que tem uma lábia de ar, Maria.

0: Esse bate o recorde.
1: Eita, treta tá arrumada, hein, Paulinha? Ó, oh, mas tem mulher que tem uma lábia também, viu, Paulinha? Ave Maria, nossa senhora, só deu mesmo, viu? Um beijo pra você, viu, Paulinha? Pra você e todas as suas filhas. Muito obrigada pela companhia, muito bom ter você aqui. E o Valdemir está por aqui também respondendo a enquete. Bom dia, com alegria, Lene. Bom dia, ótima quarta-feira pra você e todos os ouvintes. Toca uma música aí com o Rick Renner. A música Só Nós Dois, ofereço pra todos que gostar. Leia sobre a enquete, minha opinião são iguais. O homem e a mulher, eles mentem igual, depende aí do momento. Valdemir, um abraço pra você, Valdemir. Obrigada, viu, pela sintonia. Muito bom ter você aqui. Eita, eita, eita. E o Félix mandou um áudio rindo aqui, porque eu disse que eu apanhei de cipó de peão, entendeu? E eu falei que não doía a pisa de cipó e eu apanhei de tamarindo. Olha isso.
2: Vai, tem a língua aqui no cabo dentro da boca.
1: Tá vendo aí, ó? Mas é sem graça, né, o Félix?
2: Tem a língua aqui no cabo dentro da boca, ele devia ter ficado calado, linguaruda.
1: Eu apenas falei que não doeu.
2: Ah, meu marido, não dá conta mais não.
1: Ai, ai, desse jeito eu não dou conta de trabalhar, viu? Você tá rindo até que eu apanhei, há não sei quantos anos atrás. É, se bem que doeu mesmo, vou lembrar até minha... Até meus bisnetos vão lembrar disso. Eu já contei pra minhas filhas, né? Quando elas me passam raiva, eu falo assim, ó, eu ainda vou dar uma taca em vocês de cipó de tamarindo, igual minha avó fez, pra vocês verem o que que é bom. Aí a minha do meio, que tem a personalidade mais ou menos igual a minha, fala assim, ó, ai, ai, não sei quem que vai apanhar num século desse, mãe. Ninguém cria filho mais igual antes, não. Eu falei, realmente. Porque senão você já tinha apanhado bastante. Ela fala, lá, eu vou apanhar muito. Bora por aqui, tem a Mary Lisboa, chegou por aqui. Bom dia, minha linda, feliz quarta-feira pra nós. Que Deus abençoe nosso dia, toca pra nós aí, Crise de Amor, João Mineiro e Marciano. Estamos sempre conectados com a nossa querida Nova Era, sempre a melhor. Sobre a enquete, todos mentem. O homem mente e a mulher também mente. A opinião da minha amiga Mary Lisboa, um beijo pra você, obrigada. Ótima quarta-feira, viu, Mary? Bom ter você aqui e bora dar sequência, né, gente?

0: Obrigado, gente.
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9: 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Eita, eita, eita, quartou, bebê, bora lá.
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9: 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E ó, quem tá ligadinho aqui nessa manhã gostosa de quarta-feira é a Valdelice. Bom dia, sou a Valdelice e moro no interior do Pará, cidade Rio Maria. Estou ligada no programa. Bom, bom, parabéns. O Valdelice, minha linda, bom dia pra você. Seja muito bem-vinda. É uma honra muito grande receber a sua participação e a sua conexão aqui comigo. Obrigada, viu? Obrigada pela preferência. Ótima manhã de quarta-feira pra você. E sinta-se à vontade, porque afinal de contas, aqui é a minha, é a sua, é a nossa casa, onde a gente se conecta, tá? Quem tá por aqui também é a Ale. A Ale mandou uma mensagem de reflexão, palavra de hoje. O bom lutador não desiste da batalha, mas ganha fôlego, cria ânimo e retorna para a guerra. Então não desista de lutar por seus sonhos, porque alcançado, o Senhor dá forças. Ao abatido, ele dá ânimo e ao triste, ele dá alegria para viver. Declare todos os dias que você é mais que vencedor. Obrigada, viu, minha linda, aí pela mensagem. Ótima quarta-feira para você. E quem tá aqui também é a Cid Lane. Bom dia, as melhores coisas da vida são de graça. Um sorriso, um abraço, um carinho, uma amizade, uma palavra, uma atitude. Cid Lane, um beijo para você. Obrigada pela companhia. Ótima quarta-feira. Gente, bora dar sequência por aqui, quando dá 10 horas, a grade tá completa e não dá tempo mais pra nada. A Lídia tá respondendo aqui, Lê, bom dia, minha linda. Lê, eu tô aqui te ouvindo. Que alto astral, que animação, minha amiga. Muito bom te ouvir rindo aí no rádio. Essa risada boa, mas você inventa cada uma de... Ai, é que você apanhou de pinhão roxo. Só você mesmo pra me fazer rir aqui. Eu tô aqui na minha casa e você me fazendo rir. Sobre a sua enquete, os homens mentem mais, minha amiga. Os homens dão aula de mentira. Eita, sério? Ah, não sei, eu tenho minha opinião sobre isso aí, viu, Lídia? Um beijo pra você, minha linda. Obrigada. E a gente vai agora de Rick Renner, Só Nós Dois, a pedido do meu amigo Valdemes. Valdemes lá em Barro Alto, sempre ouvindo a gente. Valdemes, um abração pra você. Obrigada pelo carinho da sua audiência. Depois da Aninha na Cozinha, tem mais música pra gente curtir. A Aninha na Cozinha sempre traz receitas inovadoras pra você que gosta. Não igual eu, né? Que escreva as receitas e jogo fora depois. Enfim, pra você que faz, bom demais. Bora!
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13: E para começar o Aninha na Cozinha de hoje, eu quero deixar um beijo para Berenice Souza, nossa ouvinte, que participou e disse que ama as receitas do nosso Aninha na Cozinha. Muito obrigada pela audiência, Berê. Muito obrigada mesmo. Além de ser nutritiva, a berinjela pode ser utilizada em diversas receitas deliciosas. Então, veja essa feita em panela de pressão. Vamos precisar de 3 berinjelas cortadas em cubos com casca, uma cebola grande picada, 3 dentes de alho picados também, uma xícara de chá de cheiro verde picado, meia xícara de chá de azeitonas verdes picadas, meia xícara de chá de azeite e sal e pimenta do reino a gosto. Em uma panela de pressão, coloque os ingredientes misturados, tampe a panela e leve ao fogo por 3 minutos após pegar a pressão. Retire do fogo, deixe a panela esfriar, abra a panela e depois é só servir. Com um pãozinho fica delicioso esse lanche. Enjoy!
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11: Bom dia, alegria.
10: 10h41 e eu passo o dia todinho com essa trilha na minha cabeça. Eu saio da rádio, mas a rádio não sai de mim, minha gente. Aí, o que é que eu faço, hein? Ó, lembrando que amanhã é quinta-feira, dia de TBT. Dia de matar a saudade, relembrar os velhos tempos, ouvir aquela música maravilhosa que te faz sentir saudade, ou matar a saudade, ou lembrar alguma época boa. E mais um recado pra vocês, no Dia das Crianças, dia 12, a programação vai ser votada pras crianças mesmo, tá? Você também pode participar, é claro. Mas vai ter crianças aqui para apresentar a programação comigo. Vai ter o sorteio também das duas bicicletas, masculina e feminina. E vai ser bom demais. Preparem as crianças na sala da sua casa, no quintal, na cozinha, para ouvir o rádio, que vai ser muito bom aqui para nós, tá? E para vocês também. E quem tá ligadinho aqui comigo nessa manhã maravilhosa? Lene, manda um abraço aí, um beijo para minha mãe. Ela tá te ouvindo pelo aplicativo. Dona Aliette, lá em Canidé, Sergipe. Eita, eita, eita. Ivo Marcos, bota limpa. Ô, dona Aliette, bom dia pra senhora, viu? Muito obrigada pela sua companhia, mesmo a longa distância. A senhora se conectou comigo, muito obrigada pelo carinho. Uma ótima manhã de quarta-feira pra senhora. E seja muito bem-vinda, tá? Muito obrigada pelo carinho. E quem, olha só quem apareceu aqui. Bom dia, aqui é a mãe do Ivo Marcos. Um abraço pra você, dona Aliette, do Eldorado dos Carajás, Capim Grosso, Canidé. De São Francisco, Sergipe. Olha, que legal, gente. Ela apareceu aqui. Dona Aliette, um beijo pra senhora, viu? Obrigada pelo carinho. Ela mandou mensagem, gente. Ótima quarta-feira pra senhora. Muito obrigada. Quem tá também conectado com a gente? Lá na Bahia, é isso? É a Laura. Bom dia, obrigada, viu, minha linda, pela companhia. Muito bom ter você aqui. Seja sempre muito bem-vinda, viu, Laura? Feliz com a sua companhia. A Elisete Franco aqui na Avenida Santana, tá ligadinho também. Um beijo pra você, viu? Gente, talvez não dê tempo de tocar todas as canções que tem pedido aqui. Quando dá 10 horas, a grade, ela já se completa. Qualquer música que eu colocar atrapalha as outras programações. Mais um beijo pra todos vocês. E a gente vai ouvir aí Marília Mendonça. É aquela música, eu sei de cor. Já tá ficando chato, né? Ô, Lê, você não vai responder a enquete, não? É mesmo, ó, minha opinião sobre a enquete, se o homem mente mais do que mulher, eu penso... Ah, gente, eu penso que o homem mente mais. É, o homem mente mais. O homem consegue amar 2, 3, 4, 5 mulheres ao mesmo tempo. Enquanto nós mulheres não conseguimos essa façanha. Ah, sabe? O homem consegue amar 5 mulheres. 6, 7, 10, 15. Quantas tocar pra ele, ele consegue amar. Ele fala que ama uma, depois pra outra ele fala que ama verdadeiramente. A outra ele diz que é louco, morre por ela. Enfim, eu fui casada com um que mentia demais mesmo. Eu tinha que sair, abrir a janela. Se ele me desse bom dia, eu tinha que abrir a janela pra conferir se era bom dia mesmo. Ele mentia demais, demais, demais, demais, demais. Mas não é todos, claro, tem exceções. Nesse mundo tão grande existem homens também que prestam, né? Que são verdadeiros, né? Claro. Mas, na minha opinião, não é criar treta não, viu, gente? O Diego já tá aqui querendo... Vocês mentem mais, Diego, é sério. Pronto, já falei, tá falado. Bora! Marília Mendonça pra você, eu sei de cor. Eita, se for chorar, manda áudio, bebê! Que mensagem eu não consigo ler, não.

0: Já fui embora. Eita, quarta-feira, menino. Segura aí, viu, que aqui não é moleza não, meu filho, é sucesso, ó. Um recado rapidinho. Foi perdido uma pincher caramelo, tem 14 anos, ela tem uma verruga nas costas, atende por nome Dori. Ela tem o rabinho cortado, tá? Foi perdida aí na rua Quintino, Bocaiúva. Por favor, quem viu essa cachorrinha, sabe o paradeiro dela, liga pra dona, tá? Falar com Eliane, no número 98570-4770. Telefone pra contato 98570-4770, falar com Eliane. A pintezinha caramelo, tem 14 anos, ela atende por nome Dori. E ela tem uma verruga nas costas, tá? O rabinho cortado, gente. Por favor, se você viu ou sabe quem viu, tem alguma informação, fala aí com a Eliane no 62-985-70-4770. A dona tá desesperada aí pelo seu cãozinho, tá bom? Bora depois das dicas de casa design, já eu volto rapidinho pra finalizar o programa de hoje.
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2: Casa e Design. Nem toda organização precisa acontecer atrás de uma porta. Cestos podem ser ótimos aliados para reunir objetos pequenos que costumam ficar espalhados. Na sala, podem guardar mantas. No banheiro, toalhas. No quarto das crianças, brinquedos. Mas tem um segredo. Defina uma função para cada cesto. Se ele virar o lugar onde todo mundo joga qualquer coisa, você apenas trocou a bagunça de endereço. E escolha o material de acordo com o ambiente, principalmente em locais úmidos. Organização boa não é aquela que esconde tudo, é aquela que faz você encontrar o que precisa sem ter que procurar a casa inteira.
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6: Oi, a sua manhã com muito mais alegria. A vida passa depressa demais para a gente perder tempo tentando agradar todo mundo. Aprenda a valorizar quem caminha ao seu lado, a agradecer pelo que você tem e a deixar para trás aquilo que já não faz bem. Nem todos os dias serão fáceis, mas até os dias difíceis trazem alguma lição. Não tenha medo de recomeçar, porque às vezes é preciso fechar algumas portas para descobrir novos caminhos. Viva mais, preocupe-se menos e aproveite cada momento como se fosse o último, porque na verdade não sabemos quando será o próximo. A vida não espera a gente estar pronto para acontecer. É, tudo que é bom dura pouco, a gente sabe, né? Tudo que é bom acaba rápido. É, mas não fica triste assim, desanimado, não, que amanhã eu tô de volta no TBT de quinta-feira com muita música boa, muita alegria, muita risada e a sua participação, é claro, que não vai faltar, né? À tarde eu tô aqui no Alô Cidade, claro. Se assim Papai do Céu permitir, ele sempre precisa permitir o amanhã pra nós. Veio o jornal, virou notícia, com aquela notícia quentinha pra você, te manter bem informado. E daqui a pouco estou de volta. Fiquem com Deus. Feliz quarta-feira pra vocês. E fiquem aí com a última música do Bom de Alegria. Master, eu não sou terapia. Bora! Ótima manhã pra vocês. Tchau, tchau.

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0: Do vai Silvio e Mar dentro do grupo do G6. Situação do goleiro Paulo Vitor Cotes Batista já está superada. O goleiro que saiu do jogo depois de vencer o Goiás pelo placar de 1-0 com grandes defesas chamou o presidente Cotes Batista de falastrão. E restam 8 jogos para o Atlético definir o seu futuro na Série B. Se vai ou não vai para a Série A do Campeonato Brasileiro. Em casa terá o América Mineiro neste sábado, depois o Novo Horizontino, o Sport e o Cuiabá. Fora de casa terá o CRB, a Ponte Preta, o Fortaleza e o Atlético.
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3: Nova Era 11:01.
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1: Muito bom dia, Uruaçu, bom dia, você que está nos ouvindo, o Jornal Virou Notícia, estamos de volta. Hoje, 30 de setembro de 2026, último dia do mês. Faltam poucos dias para o final do ano, 30 de setembro. Nós estamos aqui no Jornal Virou Notícia, eu, Cássia Paula, juntamente com Jonathan Fernandes e Dilma Brito, até ao meio-dia com você. 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Nós estamos aqui com você, ligadinho com você, para falar das notícias, dos acontecimentos. E eu já vou dar agora o nosso alô de bom dia para Jonathan Fernandes, que já está na bancada conosco. Bom dia, Jonathan. Seja bem-vindo.
2: Bom dia, Cássia Paula. Bom dia especial ao nosso ouvinte. É um prazer, uma honra e um enorme privilégio estar aqui mais um dia nos estúdios da Nova Era, no coração de Uruaçu. E hoje vamos continuar repercutindo as eleições gerais que estão agendadas aí para o dia 4 de outubro. O eleitor vai à urna e escolhe os seus deputados, senadores, governador e o chefe de estado, o candidato a presidente do estado. E eu inicio já com a informação aqui de Uruaçu, é que é a semifinal da Copa Goiás de Motocross, tá programada para o dia 17 e 18 de outubro. A nossa cidade vai transformar na capital estadual da velocidade e da adrenalina. Uruaçu foi escolhido para sediar a tão aguardada semifinal da Copa Goiás de Motocross 2026. Serão dois dias de disputas eletrizantes, ronco de motores e muita emoção na pista, com os melhores pilotos do estado acelerando e competindo a sua melhor colocação nesse ranking estadual. A expectativa é o evento acontecer ao lado da pista do aeroporto, ali nas proximidades da GO 237, entre os dias 17 e 18, nos horários das 10 da manhã às 18. Chame os amigos, a família e vamos vibrar com esse momento importante para o turismo de Uruaçu.
1: E o nosso bom dia também para Dilma Brito, que já está na bancada. Seja bem-vinda, Dilma Brito. Como você está?
3: Bom dia, Cássia. Bom dia, Jonathan. Bom dia, ouvintes. Tô ótima. Cheguei um pouquinho atrasada, né? A gente corre com essa loucura dessa rotina, né? E não, às vezes, consegue chegar em tempo, né?
1: E o nosso trânsito aqui em Uruaçu tá bem agitado, né, Dilma?
3: Você
1: percebeu?
3: E sim, quando você tá em cima da hora, de tudo acontece, né? Aí é o... Às vezes é a moto que não pega, às vezes é o portão eletrônico que não abre, que já aconteceu. Outra hora você está vindo aí e atravessa todos os carros na sua frente, aqueles que não andam, aqueles que têm carretinha. E aí você já viu como é que é.
1: É teste,
3: né?
1: De paciência.
3: Muita calma nessa hora.
1: Muita calma nessa hora.
3: É, teste de paciência. Ontem eu falei aqui no Virou Notícia a respeito da substituição da candidatura do deputado Hamilton Filho, que faleceu no último sábado, e a esposa dele, né, a Ana Caroline Guimarães, ela será a candidata substituta do Hamilton Filho. E aí eu falei ontem que traria uma fala dela, porém não deu tempo. Hoje eu trago aqui a fala da Ana Caroline, e aí nós vamos acompanhar aqui agora.
4: A todos que estão aqui, em memória do meu marido. Esses últimos dias têm sido os dias mais difíceis da minha vida. situação dessa, enfim. Nós, enquanto família, reunimos para decidir, foi pensado em cada uma das pessoas que estão aqui, em cada uma das famílias em que o Hamilton cuidava com tanto amor. Todos os projetos. Eu me lembro da primeira campanha dele. Mas, assim, inaugurar uma escola, saber de alguém que ele conseguiu ajudar através da saúde. Tudo isso eram conquistas que a gente celebrava em casa. Eu estava sempre em casa, sempre cuidando dos nossos filhos. Quando eu tinha oportunidade, eu ia. E ele sempre estava à frente, porque ele, além de um provedor, ele era um grande homem. O Hamilton morreu fazendo o que ele gostava. O Hamilton morreu buscando aquilo que ele achava que era certo. Eu pedi para ele não ir, mas ele sabia. E o meu sim hoje é por cada uma das famílias, por cada um dos projetos, por cada mão de cada prefeito, de cada cidade que eu sei que ele ajudava, que eu sei que ele fazia. Dos compromissos. E assim, hoje eu estou acabada, mas eu confio que o Senhor vai me capacitar e vai me fazer forte ao ponto de continuar o legado do meu marido.
3: Tá aí as palavras da Ana Caroline, a viúva do deputado Hamilton Filho, após a morte dele, né? Ela que é psicóloga, assumiu aí a candidatura do marido, né, à Assembleia Legislativa de Goiás, e ela concorrerá aí pelo MDB e será identificada como Carol do Hamilton. Na urna vai aparecer o número dele com o nome também, mas os votos para esse número serão destinados à candidatura de Ana Caroline, conforme a substituição na Justiça Eleitoral. E essa substituição ocorre aí em razão da regra eleitoral que permite a troca de candidato quando há falecimento, mesmo depois do prazo normal para substituições.
2: É isso aí, Dilma. O marketing da campanha do Hamilton criou o slogan Carol do Hamiltinho. A Carol ela já tinha um trabalho social na cidade de Anápolis, um trabalho tímido que agora vai ser alçado, com certeza, à Assembleia Legislativa. O eleitor se comove com situações como essa. A gente viu a Raquel Lira se tornar governadora, porque o esposo faleceu. E, com certeza, é histórico isso. Ninguém esperava também com que fosse acontecer essa tragédia, mas a expectativa hoje é inclusive de marqueteiros, com que a Carol do Hamilton, como está sendo conhecida, a Carol do Hamiltinho, ter em torno de 100 mil votos. Dentro do MDB, a expectativa era com que o Hamilton Filho tivesse 65 mil votos, mas é uma situação que lamentável, que o eleitor com certeza vai apoiar e abraçar. Acho que ela vai ser a candidata mais bem votada dentro de Anápolis, que é o reduto principal dos votos, né? O que acaba dificultando candidaturas da cidade lá, como da própria Vivian Aves, do deputado Rubens Ottoni, que buscam a mesma cadeira na Assembleia Legislativa. E essa situação com certeza vai dificultar também para os candidatos do MDB, né? Tem 7 deputados com mandato dentro do partido, e agora com certeza a Carol vai ser a mais bem votada, e a expectativa é que o partido faça 5 deputados. Então, com certeza, 2 deputados vão estar fora dentro do MDB, tem as sobras eleitorais. Mas eu acho louvável, né, essa ação, já com que o Hamilton fez um grande trabalho, e acho que ele precisa sim continuar. E é uma oportunidade, inclusive, para mais uma mulher ocupar uma cadeira na Assembleia Legislativa. Já, por exemplo, que a Zeli era deputada estadual, foi para o sacrifício para ajudar os republicanos a ser candidata a deputado federal. A Adriana Corsi era deputada estadual, agora foi para a Câmara dos Deputados, com certeza vai ser reeleita pelo Partido dos Trabalhadores. Ou seja, mulheres perderam espaço dentro da Assembleia Legislativa e eu acredito que a Carol vai ocupar esse espaço e aumentar a representatividade das mulheres, né? A gente tem, a Justiça Eleitoral traz o número de que a gente tem mais mulheres votantes e a gente vê poucos espaços sendo ocupados por mulheres, e eu torço pela Carol e espero que ela continue fazendo um grande trabalho por Anápolis

0: de quinta-feira, promovido pela a TV Rede Globo, os consórcios Rede Globo. A expectativa agora é com que a Globo faça convite a outros candidatos, já com que o presidente Lula realmente não deve ir ao debate. A expectativa era com que o Flávio fosse ao debate, e com essa possível confirmação, por exemplo, do Renan Santos, do Partido Missão, ao debate, a expectativa é o Flávio não ir, visto com que o Renan ele baixa o sarrafo e vai para cima dos maiores candidatos com a liderança nas pesquisas, né? Então, o Lula não indo, claro que vai sobrar para o Flávio. Então, se houver a confirmação do Renan no debate, a expectativa é o Flávio não ir. A campanha já fala publicamente, inclusive, disso. Não o candidato, mas a campanha disse a interlocutores e falou diretamente com a Rede Globo. O Renan está nesses acenos direto, pedindo à Rede Globo para ele poder participar. A Globo que optou por seguir somente aquilo que o Tribunal Superior Eleitoral exige, que é os quatro mais bem colocados ir ao debate, mas é sempre desde a redemocratização da eleição de 98 com que a Rede Globo recebe os seis primeiros bem colocados, abre espaço para candidaturas nanicas, né? A gente viu, por exemplo, na eleição de 2018, o Padre Kelman ir ao debate, a Soraya Trunick, a Tebet ocupava o espaço de terceira via, estava em terceiro lugar, mas a gente viu candidaturas nanicas irem ao debate, e a Rede Globo está repensando em levar o Renan Santos, convidar o Renan Santos, mas aí trazendo o Renan, a expectativa é com que o Flávio não vá. Flávio que enfrenta uma situação desgastante na sua campanha, estava indo bem, agora enfrenta a fúria da Igreja Católica através da Conferência Nacional dos Bispos do Brasil, a CNBB, principalmente porque Flávio apesar de tentar rebater situações de que não vai tirar a padroeira do Brasil, Nossa Senhora Aparecida, no entanto, Flávio disse que interlocutores da CNBB têm atrapalhado a sua campanha e o seu projeto. Isso, inclusive, refletiu ontem na Quest. A gente viu o Flávio, que estava numericamente à frente do Lula, cair um pouco. A eleição ainda está indefinida. No entanto, com essa situação, Lula já subiu no salto de novo e já começou a falar besteira. Ele que teve num palanque na região Nordeste, um lugar onde ele se sente em casa, e no entanto voltou a fazer a alusão à pedofilia numa fala diretamente que trata de toque em meninas. Eu vou trazer um trecho dessa fala para o ouvinte poder entender do que eu estou falando.
1: Imagina que ele não gosta de toque. Sabe, as mulheres aprendem a tomar toque desde manhã quando é pequena. O homem não. Ele é cheio de trejeito. Ele não sabe que quando ele tiver câncer de próstata, vão dar muito toque nele.
0: Esse é um trecho de uma fala de mais ou menos 30 minutos. A Lula fez essa fala em Belém do Pará na noite de segunda-feira, só que começou a viralizar agora nas redes sociais e tomou grande proporção diretamente na campanha. Lula, inclusive, tentou contornar isso em outro palanque para tentar combater essa situação controversa. Lula, quando fala fora do briefing, ele fala muita besteira. É um dos motivos com que a campanha tem tirado ele dos debates. Isso é sinal de pessoas que, quando está muito tempo no poder, ela acaba deslizando, e qualquer deslize acaba virando narrativa da política. Mulheres, crianças não devem ser tocadas, inclusive não tem exame de toque para meninas pequenas, exames ginecológicos que acontecem ali em torno dos 14, 16 anos, não existe toque, ou seja, não existe isso de nem mesmo os médicos fazerem toques. Isso acaba reforçando uma cultura que é brasileira. A gente tem números assustadores sobre pedofilia, isso acaba reforçando e dando força para essa galera que acaba cometendo crime envolvendo crianças, não é? É uma fala machista, equivocada. Crianças entre 14 e 16 anos não servem, não têm que ser namoradas e muito menos tocadas. E esse deslize, o Lula

0: conhece isso, está tentando costurar isso através da campanha, usou a Janja, que é a esposa do presidente, para tentar contornar isso no discurso de ontem. A Janja preferiu atacar opositores do que reconhecer seu erro. Lula também deveria reconhecer seu erro, pedir desculpa à nação brasileira e reforçar com que meninas e mulheres não devem ser tocadas. É uma situação controversa, tanto de um lado quanto para o outro. Nós temos dois candidatos que devem ir ao segundo turno. A Quest confirmou isso ontem. Nós provavelmente teremos a segundo turno. Nós temos os dois candidatos com a maior rejeição, com conversas que não têm a ver com debate político, que acabam virando narrativa. Em vez de estar fazendo proposta, de estar falando sobre o futuro do Brasil, a gente está aqui discutindo questões que qualquer pessoa civilizada deveria ter, se portar e ter ciência. E aqueles que almejam ser chefe de Estado precisam ter brief e consciência daquilo que falam, daquilo que exerce. O Brasil também é um Estado laico, a gente tem que proferir fé, independente se você cultua religiões de matriz africanas, católicas ou evangélicas. Isso não tem que ser debate e discussão pública.
1: Voltando aqui para Goiás, falando um pouco sobre o debate que aconteceu ontem entre os candidatos ao governo do estado, um dos pontos que chamou atenção foi que, além das propostas para Goiás, os candidatos levaram para o debate questões da política nacional. O Wilder Moraes, por exemplo, aproveitou as considerações finais para pedir votos para aliados ligados ao ex-presidente Jair Bolsonaro, enquanto o Luiz César Bueno reforçou aí a sua aproximação com o presidente Lula, né? O Marconi Perillo voltou várias vezes a questionar a decisão de Wilder Moraes de deixar o Senado para disputar o governo de Goiás. Marconi chegou a defender que o Wilder permanecesse no Congresso. O Wilder, por sua vez, sustentou sua candidatura e direcionou parte de suas falas para segurança, saúde e apoio ao setor produtivo. O Daniel Vilela foi colocado diante da cobrança pela gestão atual, né? Como governador e candidato à reeleição, ele foi naturalmente cobrado pelos adversários sobre áreas como saúde, segurança e resultados do governo. Ele respondeu defendendo investimentos e ações da atual administração e apresentou a continuidade da gestão como parte central de sua mensagem. A saúde apareceu com propostas diferentes. O Marconi apresentou a ideia do VaptVupt da saúde, enquanto o Wilder falou em digitalização e transparência das filas de consultas e cirurgias. O Daniel defendeu os investimentos realizados pelo governo. Wilder defendeu o fortalecimento das patrulhas rurais e medidas mais duras contra o tráfico. O Daniel destacou o uso de tecnologia, incluindo o programa IA contra o crime, que foi questionado por Wilder quanto aos resultados concretos para a população. Então, assim, o debate de ontem mostrou que a eleição para o governo de Goiás entrou definitivamente na reta final. Os quatro candidatos tiveram a oportunidade de apresentar propostas, mas também houve bastante confronto político. Saúde, segurança, emprego, agronegócio, educação, infraestrutura, tudo isso estiveram entre os principais assuntos. Também ficou muito evidente a influência da política nacional nessa eleição estadual. Agora cabe ao eleitor analisar aquilo que foi apresentado, conferir os números e as promessas e decidir de acordo com aquilo que considera mais importante para o nosso estado de Goiás.
0: Aqui em Goiás, eu acredito que o cenário está consolidado, segundo as pesquisas, em que também teremos um cenário de segundo turno. Tem um fator que não está medido nas pesquisas, que é o fator bolsonarista. A gente viu aqui, por exemplo, para relembrar a última eleição geral em 22, em que o Wilder Moraes assumiu a candidatura ao Senado, conseguiu um mandato ao Senado. Ele estava em quinto nas pesquisas, isso não estava medido, não estava direcionado nas pesquisas, conseguiu um mandato, se tornou senador pelo estado de Goiás. E isso, esse efeito pode também interferir diretamente aqui na eleição. Hoje a Quest traz a informação de que nós teremos o cenário de segundo turno e que deve ir Daniel Vilela, do MDB, contra o líder da oposição, que é o Marconi Perillo, que busca um quinto mandato pelo PSDB. Mas eu acho que a minha leitura é com que esse bolsonarismo nacional que a Dilma trouxe aí, o Wilder tenta invocar para si o movimento bolsonarista para levá-lo ao segundo turno. Ele incorpora isso em diversos momentos durante o debate para poder ir ao segundo turno. E isso pode sim levá-lo para concorrer contra o Daniel, que é o terror do Palácio das Esmeraldas. Porque o Wilder, ele é um candidato desconhecido e que tem uma rejeição baixa por isso. Já Daniel é conhecido e tem uma rejeição. Não é uma rejeição tão alta quanto o Marconi, mas ele a tem. E geralmente o segundo turno quem ganha é quem tem a menor rejeição, o que assombra o Palácio das Esmeraldas, que gostaria de que fosse o cenário de segundo turno contra o Marconi. O Palácio das Esmeraldas gostaria de escolher o seu rival e tenta polarizar isso, inclusive pelas redes sociais. No debate de ontem a gente viu isso, inclusive, para ganhar do Marconi no segundo turno. No entanto, a avaliação pode ser com que a gente veja, né, o Wilder e aqui contra o Daniel. Vai ser um cenário, ainda está muito aberto, e eu acho que isso pode acontecer e pode se concretizar. Agora, uma última informação sobre as eleições: elas estão agendadas para o dia 4 do 10, domingo agora, e se houver segundo turno, vai acontecer dia 25 de outubro. A justiça informa que vai realizar o transporte através do ônibus da prefeitura, através do programa Transporte Gratuito de Eleitores e Eleitoras que residem na zona rural. Os horários e percursos dos ônibus seguirão os mesmos horários do transporte normal dos alunos da zona rural e as mesmas rotas escolares. A justiça eleitoral informa que houve transferência de dois colégios aqui em Uruaçu. Todos os eleitores do Colégio Estadual Alfredo Nassi deverão ir voltar no Instituto Federal de Goiás, o nosso IFG. E todos os eleitores do Colégio Aeroporto deverão ir votar na Escola Municipal Enéas Fernandes de Carvalho, no setor Vale do Sol. São 11 horas e 25 minutos, a gente vai para um breve intervalo e já volta com o segundo bloco do Virou Notícia.

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1: 11h29, virou notícia até o meio-dia com você. Olha, gente, foi desaparecido um cachorrinho da raça Pinscher. Ele é caramelo, ele tem 14 anos, olha só. Tem uma verruga nas costas, atende por nome de Dory. Ele tem o rabinho cortado, tá bom? Então, quem encontrou esse cachorrinho, ele foi perdido lá na rua, Quintino Bocaiúva. Quintino Bocaiúva. Dory. Não sei se é macho ou fêmea, deve ser macho, fêmea, não sei. Mas enfim, é um cachorrinho pincher, né? Quem encontrou, por gentileza, ligar para Elaine. O telefone é o 629-8570-4770. Tem muita gente boa, né, que às vezes acha, sim, assim, vê que o cachorrinho está perdido. Às vezes a gente conhece, não é, Cássia? Porque tem muito cachorrinho que a gente bate o olho, vê que é bem cuidado.
2: Que rua que é, Dilma?
1: Quintino Bocaiúva.
2: Ah, minha rua lá.
1: É, né? Então, gente, se alguém viu, encontrou esse cachorrinho por aí, tá? É um cachorrinho caramelo, da raça Pinscher. Ele tem uma verruga nas costas. Entre em contato com a dona dele, tá? A tutora dele está à procura aí, ó. Anote o telefone, por favor. 629-8570-4770. 8570-4770. Mandar um bom dia para dona Cleusa, minha amiga, lá na Rua Havaí. Bom dia, dona Cleusa. Sempre ligada aqui no Virou Notícia. Muito obrigada, tá? Eu fico querendo mandar bom dia para todo mundo que escuta aqui o Virou Notícia, mas na hora, às vezes, dá um branco, a gente não lembra de todo mundo, viu, gente? Sintam-se abraçados e pode mandar aí, ó. Tô na escuta que a gente manda aquele alô, tá bom? Obrigada aí a todos pela sintonia. Bom dia também vai pro Ednilson Cardoso da Silva, que inclusive, Jonathan, mandou aqui uma mensagem que diz o seguinte: bom dia, tudo bem? Sou o Ednilson. Eu falei Ednilton? É Ednilson. Sei que estamos em semana de votação, mas ainda temos outros assuntos. Gostaria de saber sobre as fumaças constantes nas casinhas e Jonathan presente, sendo também um vereador, são de 3 a 4 meses constante, e se a prefeitura de Uruaçu vai tomar algum procedimento ou simplesmente deixar, pois tem sido desumano a fumaça, sendo também tóxicas, e alguns vizinhos à noite aí contribuem colocando fogo no lixo. Ednilson, obrigada aí pela sua participação.
3: Ednilson, eu acho que ele deve estar falando de queimada doméstica, porque do lixão realmente ainda é algo que a gente tem que enfrentar, no sentido de não ter sido resolvido. Mas para o que era, já está muito melhor. Porque antigamente nós solicitávamos a infraestrutura e eles postergavam e demoravam. Agora, assim que o Alan é acionado, ele manda a equipe lá e o fogo é contido. E agora a gente conta com o fechamento do lixão e tem um guarda lá que está 24 horas. Ou seja, para garantir com que o lixão não pegue fogo. No entanto, a combustão que tem no lixão acaba fazendo com que ele pegue fogo esporadicamente, sem ninguém provocar o incêndio, principalmente por causa da alta também a temperatura. Mas eu tenho uma boa notícia sobre o lixão. A gente ainda recolhe o lixo da cidade e deposita lá. Só que a prefeitura já fez, inclusive, o anúncio de que a empresa que vai incinerar o lixo vai estar funcionando no primeiro semestre do próximo ano. Ou seja, o prefeito vai cumprir uma decisão judicial liderada pelo Ministério Público para fechar o lixão. Ou seja, e aí todo o nosso lixo vai ser recolhido e vai ser levado para essa empresa que fica nas proximidades da BR-153, ali um pouco mais à frente da antiga Leite Bom, agora está a empresa do Machado lá, e à esquerda. E aí, o lixão sendo encerrado, essa situação vai ser superada. E, inclusive, na lateral ali, tem pessoas que já estão trabalhando lá, inclusive. Um ouvinte mandou mensagem, eu não sei se foi para a direção da rádio ou para a Dilma, pedindo para com que a prefeitura refazesse aquela estrada, porque a Ecovias está mexendo lá e aí acaba que está dificultando a vida do pessoal que trabalha, vai de moto, de carro. E eu já falei com a Alane, ele vai mandar uma máquina fazer algo preventivo lá, porque a Ecovias está postergando em arrumar, é uma situação que eles têm que arrumar, porque é concessão da Ecovias, mas como tem trabalhadores lá, cerca de 20 trabalhadores lá que precisam da via, o Alane vai resolver essa situação. E sobre o lixo doméstico, lembrando que é crime. E não é vergonha você denunciar seu vizinho, denunciar seu parente, seu amigo, porque colocar fogo, mesmo que seja doméstico, é crime.
1: Isso é obrigação nossa também, de todo mundo.
3: Exato.
1: É obrigação.
2: Fiscalizar, né?
1: Sim.
3: E é só acionar a prefeitura ou você pode ligar para o 190. A gente viu o comandante já dizer aqui em um dos episódios da semana passada que quem for encontrado colocando fogo vai responder criminalmente. Então, cada um tem que fazer sua parte, fiscalizar. A parte minha, enquanto vereador, é garantir com que o lixão seja encerrado e com que ele, se pegar fogo, o fogo seja apagado, e eu tento monitorar isso o tempo todo. Inclusive, antes de vir para a Rádio Nova Era, eu estava naquelas proximidades e pelo menos o lixão estava tudo ok.
1: Eu sempre bati nessa tecla aqui, né? E eu luto muito por essa causa sobre as queimadas. Inclusive, eu quero aqui deixar mais uma vez o recado para todas as pessoas que colocam fogo à noite, porque eles aproveitam à noite, pela madrugada. E aí, Ednilson, se isso acontecer aí nos seus arredores e você conseguir pelo menos visualizar a fumaça, você pode filmar do local onde a fumaça está saindo, tá? E aí você leva o vídeo, mostra lá para o pessoal da Secretaria do Meio Ambiente. Essa pessoa vai ser notificada e aí ela vai responder por isso, tá bom? Então, assim, a gente, nós, pessoas civis, também temos que, nós, como cidadãos, temos que colaborar também, porque o poder público sozinho não consegue, né? E a gente tem aí essa bronca, vamos juntos, uma força-tarefa, todos, para tentar resolver esse problema. Tem muita gente que fala assim: ah, mas aí eu vou pegar essas folhas que estão aqui, esse tanto de folha, o que é que eu faço com isso? O que é que eu faço? Gente, eu particularmente, eu tenho um quintal enorme lá na minha casa. Eu não coloco fogo, não. Eu junto, eu coloco no saco, eu faço qualquer coisa, menos colocar fogo. É crime. É crime e prejudica você que está colocando, prejudica o seu vizinho, prejudica todo mundo. E essa fumaça, ela vai longe. Então, assim, vamos ficar atentos. Onde a gente vê a fumaça, vamos embora denunciar. Vamos denunciar, vamos filmar. Enfim, as pessoas que cometem crimes têm que responder por isso.
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1: Olha, a leishmaniose continua presente em Goiás e exige atenção aos sinais da doença e às medidas de prevenção. A forma tecumenar da doença afeta principalmente a pele e pode provocar feridas que demoram semanas ou meses para cicatrizar. A leishmaniose visceral é mais grave, pode comprometer órgãos como o fígado, o baço e a medula óssea. Os principais sinais são febre prolongada, perda de peso, fraqueza, anemia e aumento do fígado e do baço. As duas formas são transmitidas pelo mosquito palha infectado por parasitas do gênero leishmania. Segundo a Secretaria Estadual de Saúde, pessoas com esses sintomas persistentes devem procurar uma unidade de saúde. A prevenção à doença inclui a limpeza dos quintais e a retirada de folhas, matéria orgânica e lixo. Os cães também exigem atenção porque podem atuar como reservatórios da leishmaniose visceral. Por isso, o acompanhamento veterinário e o uso de coleiras com inseticida, quando recomendados, contribuem para o controle da doença. Então, todo cuidado é pouco e quando tiver sintomas como esses que eu citei aqui, não vamos ficar pensando, ah, mas eu acho que pode ser isso, vou tomar aquilo. Nós temos uma mania de nos automedicar, o que é muito errado. É, às vezes tem pessoas que não têm o costume de ir à unidade de saúde, e aí fala para a pessoa que está indo, você gosta de médico, hein? Nossa, tudo, uma hora você acha, de tanto procurar. Não é bem assim, gente. Os preventivos existem para isso. A gente precisa procurar unidade de saúde, porque às vezes, quando você resolve ir, pode ser tarde, né? Quero mandar um bom dia aqui para a doutora Núbia, psicóloga Núbia Borges, bom dia. E aí eu aproveito para mandar um bom dia também para a doutora Núbia, advogada, né? Bom dia, doutora Núbia, também ouvinte do Virou Notícia, o seu esposo Pedro e o Aurélio, filho do casal. Grande abraço.
4: PC Goiás prende investigado por dupla tentativa de homicídio em Campinaçu. A Polícia Civil cumpriu mandados de prisão preventiva e busca e apreensão contra um investigado por dupla tentativa de homicídio qualificado e porte ilegal de arma de fogo em Campinaçu. Segundo as investigações, o suspeito teria efetuado disparos contra uma jovem e em seguida contra o irmão dela, atingindo um terceiro homem. O investigado foi preso e permanece à disposição.
1: 11 horas e 41 minutos, vamos para um rápido intervalo, já já a gente volta.

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6: São 11 horas e 44 minutos. Voltamos com o terceiro e último bloco do Virou Notícia. 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
8: E uma grande movimentação de pescadores no Lago Serra da Mesa nesse momento, na região de Uruaçu, mais precisamente acima da ponte que dá acesso à Niquelândia. Uma grande quantidade de pescadores se concentra hoje, nessa quarta-feira, 30 de setembro. De acordo com informações, mais de 200 pescadores já estão no local, na esperança de fisgar os famosos tambaquis gigantes. Nunca vi, tenho curiosidade.
6: Tambaqui?
8: Tambaqui gigante.
6: Gigante não, aqui, gigante eu nunca vi não, tambaqui eu já vi.
8: Então, tem mais de 200 pescadores lá, na esperança de conquistar um tambaqui gigante. A movimentação chama a atenção de quem passa pela região e demonstra a expectativa dos pescadores em busca dos grandes exemplares. Boa sorte para eles, né?
9: Deve ser, inclusive, divertido, né?
8: Ah, com certeza.
9: Principalmente porque quem pesca, quem gosta, ixi, eu tenho uma prima que ela gosta muito, ela é viciada mesmo, viciada, eu falo que ela é viciada. E aí ela não come peixe.
8: Ela só quer
6: só gosta de pescar.
9: Nós duas dá certinho, porque ela gosta de pescar e eu gosto de comer o peixe.
8: Eu só não gosto de limpar.
9: Não, limpar mulher nenhuma gosta. Eu quero mandar um abraço para todas as secretárias, porque hoje é o dia da secretária. Grande abraço a todas vocês. Parabéns pelo seu dia.
8: Parabéns.
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6: E a Polícia Militar prendeu dois homens envolvidos em uma ocorrência de furto e receptação de celulares em Mara Rosa. Segundo a PM, a vítima acionou a equipe após perceber que seu aparelho havia sido furtado dentro do local onde ela trabalhava. Conforme o relato, o suspeito teria entrado no estabelecimento e retirado o celular de um dos quartos. O 14º Batalhão localizou esse homem apontado pela vítima como autor do furto. E durante a abordagem, ele negou o crime. Mas com o apoio de serviço de inteligência, os policiais realizaram diligências e identificaram o homem que teria comprado o aparelho. Aos militares, ele confirmou ter adquirido o celular do suspeito por R$50. O aparelho, segundo a PM, possuía mais ou menos ali o valor de R$900. O celular foi encaminhado e os dois homens foram encaminhados para a delegacia junto com o aparelho para as providências cabíveis. Ainda de acordo com a Polícia Militar, o suspeito do furto possui registros anteriores por crime de tráfico de drogas, roubo e adulteração de sinais identificadores de veículo. Parabéns aí ao 14º Batalhão, ao Coronel Polidório, ao 2º Sargento Isaac e ao Soldado Kelly. Tem aqui um pequeno vídeo, eu vou colocar para você ouvinte poder ouvir.
0: Como que você adquiriu esse telefone?
10: Eu tava lá na minha casa lá que eu vou alugar lá. Tava lá limpando lá mais minha mulher. Aí ele passou de bicicleta, tava meio agitado lá. Aí ele foi, passou, aí ele me viu e voltou. Perguntou se eu não queria comprar um telefone. Aí eu fui e perguntei quantos, ele falou, não, R$50. Eu fui, ele parou lá, foi, eu olhei o telefone, tava sem chip também, eu fui e comprei. Até perguntei a minha esposa lá se era pra me comprar mesmo, ela foi e falou assim, não, se fosse você não comprava não. Eu falei, mas eu acabei comprando ainda. Aí ele foi, pegou o dinheiro, montou na bicicleta e saiu. Tava meio agitado também, acho que tinha usado droga, não sei. Foi, pegou o dinheiro e...
6: Eu fiz questão de colocar esse vídeo para dizer para você aí que não compensa agora comprar celular roubado. Antigamente era muito comum, porque o serviço de inteligência da polícia vai conseguir identificar e você vai ser constrangido. Um aparelho por R$50, de um absurdo, né?
9: A pessoa sabe,
8: de roubo,
9: Exatamente, sabe que é oriundo de furto. E olha, quando alguém te oferecer algo que você achar que está interessado, que deve comprar, peça a nota fiscal. Né? Esse caso aí, dá para saber que é produto oriundo de roubo, de furto. Não tenha dúvida.
6: Cada aparelho tem o seu IP de identificação e a polícia consegue identificar. Então, para você aí, bandido, não compensa roubar celular. E para você que é receptador, não compensa roubar celular roubado. Parabéns aí à polícia e ao serviço de inteligência aí da segurança pública do estado de Goiás.
9: Porque o receptador também vai preso, viu, gente? Quem não sabe, fica sabendo.
6: Tá tudo aqui no Chilindró, já de Uruaçu.
8: Foi lá em Mara Rosa, né?
6: Foi.
9: Uhum. Mara Rosa. Mandar um bom dia aqui pro Gilberto. Ele mandou aqui a foto com dois tambaquis, gente. Olha só.
6: Será que é o gigante?
9: Eu acho que é. É, Gilberto?
6: Deixa eu ver aí.
9: Olhando aqui na foto, bem grande. Eu acredito que seja. De um abrito de peixe, só entende quando tá no prato.
11: É o gigante.
9: É o gigante, né? Ô, Gilberto, valeu, viu? Bonita a foto, muito bonita. São dois aqui, olha só. Maravilha.
8: E o serviço de inteligência do 18º CRPM recebeu denúncias acerca de um possível traficante de drogas na região do setor Vale do Sol. À vista disso, foram realizados monitoramentos a fim de averiguar a veracidade das informações. Durante as diligências, os policiais notaram uma rotina compatível com a venda de entorpecentes. Por isso, a equipe do 14º Batalhão submeteu o suspeito aos procedimentos de abordagem. Durante a ação policial, o indivíduo tentou arremessar os objetos em um lote, porém ele foi detido e os materiais identificados como porções de crack e uma balança de precisão foram levados. O autor foi autuado em flagrante e apresentado na delegacia da polícia de Uruaçu, juntamente com o material apreendido. Equipe da PM, soldado Martins, soldado J. Pereira, major Saulo, comandante do Ari do 18º e major Torres, comandante do 14º Batalhão.
9: Olha, o governo de Goiás está preparando aí uma mega operação, né, integrada entre as forças de segurança pública para esse primeiro turno aí das eleições no próximo domingo. O que eu quero dizer com isso? Que estão vindo, gente, policiais de fora para Uruaçu, um reforço, né? O comandante esteve com a gente aqui ontem, já falamos sobre isso. Amanhã o major Torres estará novamente com a gente aqui nos estúdios, ao vivo, falando a respeito. Então, é interessante que vocês acompanhem a nossa entrevista, porque é assunto, assim, muito importante, muitas pessoas podem ter dúvidas ainda, e ele estará aqui para fazer todo o esclarecimento, tá? E vocês que queiram participar, mandar aí a sua dúvida, porque todo ano de eleição, querendo ou não, tem confusões, tem prisões, tem desavenças, né? E não há necessidade para isso. Não há necessidade. Mas, enfim, ele vem para falar dessa operação integrada, o que pode, o que não pode, tá? Fiquem atentos. Amanhã, o Major Torres novamente conosco aqui no Virou Notícia.
6: E o Ministério da Justiça e Segurança Pública e o da Fazenda intensificam as ações contra a oferta de apostas irregulares no ambiente digital, as tais bets. Até nessa última terça-feira foram pedidas a derrubadas de 5.209 domínios relacionados à exploração ilegal de apostas. Desses, no total de 1.386 foram identificadas já pela Secretaria Nacional de Direitos Digitais e 3.823 pela Secretaria de Prêmios e Apostas da Fazenda. Até agora, a Agência Nacional de Telecomunicações, a Anatel, determinou a derrubada de 2.387 no total de domínios digitais. As medidas fazem parte da implementação contra a MP feita pelo presidente Lula, que proíbe a exploração, a oferta, a interação e a publicação de casas de aposta no território nacional. A expectativa é com que o governo derrube esses sites e perfis que ainda estão fazendo a divulgação da casa de aposta. Bet é uma epidemia, as pessoas estão viciadas, assim como já foram viciadas em apostas, em bingos. Hoje ela está na palma do celular e o governo federal derrubou esses sites. Aqui em Uruaçu ainda tem uma influenciadora, não é tão grande, mas ela ainda está divulgando esse tigre. Eu a sigo na rede social, é lamentável, né? E essas pessoas, inclusive, podem ser presas, né? Por divulgar e estar infringindo, né, a regra da segurança do Ministério da Justiça e Segurança do Trabalho. Ou seja, para você que ainda pretende continuar infringindo, você pode responder criminalmente ou ser presa por isso. As bets têm que ser eliminadas, sim, eu concordo com isso. Está tendo uma forte pressão dos times e de grandes influenciadores, como a Mari Menezes, a MC Loma. No entanto, acho que o Congresso Nacional tem que decidir quem vai falar em seguida. O presidente Lula determinou, ou o Congresso Nacional, provavelmente após a eleição, vai se debruçar sobre essa medida, mas eu torço com que as bets sejam encerradas no país.
9: Gilberto está dizendo aqui que esses tambaquis, cada um tem 17 quilos.
8: Olha só.
9: Isso é gigante mesmo, né?
6: Esse é.
9: Ô Gilberto, valeu aí. Obrigada pela participação com a gente. Faltando 4 minutinhos para o meio-dia, ainda temos mais informação.
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9: Quero mandar um bom dia para a dona Fátima lá na rua Miracema do Norte. Dona Fátima, Zezinho, também sempre ligados aqui no Virou Notícia. E para a dona, deixa eu lembrar o nome dela, Arestina, dona Erestina, né? É a mulher dos quebradores deliciosos. Ela sempre me cobra. Olha, eu escuto vocês todos os dias e mando um alô para mim. Lembrei agora, viu, dona Erestina? Um abraço para a senhora. Ela faz uns quebradores, além de deliciosos, muito bem trabalhados, desenhados, assim, um verdadeiro artesanato. Um abraço e eu espero poder provar novamente esses quebradores logo, logo. Grande abraço. Faltando 2 minutinhos, gente, pro meio-dia. Vamos nessa?
8: Vamos embora.
6: Eu quero me solidarizar com o falecimento do José Dutra Fernandes, o pai do Anderson Dutra. É ele que foi superintendente municipal de esporte, um amigo, pessoa que eu admiro, tenho grande respeito. O senhor José Dutra enfrentava já uma situação complicada de saúde, estava tratando em Goiânia e acabei de receber essa confirmação. Eu não tenho informações do velório ainda, porque a gente acabou de confirmar isso, mas eu me solidarizo mais uma vez com os amigos e os familiares de José Dutra Fernandes.
9: Estou surpresa também, quero aqui deixar minhas condolências em nome de toda a família Nova Era, deixar um abraço aqui para Neuza, né, a esposa do seu José Dutra, também o Anderson, que é o filho, e enfim, todos os familiares, que Deus dê o consolo a todos.
6: Eu sinto muito, dona Neuza. Obrigada, Dilma, Cássia, ouvinte, eu volto, se Deus quiser, amanhã às 11 para fazer o Virou Notícia.
8: Amém, que Deus traga consolo, conforto a toda a família enlutada e daqui a pouco, depois do horário político, nós estamos de volta no Graça e Paz.
9: Gente, eu ainda volto mais tarde por aqui trazendo uma surpresa, tá? Então fiquem atentos, agora faltando um minuto para o meio-dia, vem aí o horário eleitoral. Música.

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13: 12:30.
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15: Boa tarde. Estamos de volta no Graça e Paz. Que a graça e a paz do Senhor possa encontrar você nesta tarde abençoada. Hoje, dia 30 de setembro de 2026. 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O nosso WhatsApp é o 62-3357-1549, para você dar ali o seu alô, de boa tarde, passar a sua mensagem. E se você precisa de uma oração, o nosso WhatsApp é o 629-9268-3260. É o Disque Oração. Boa tarde, Bispo Narciso. Como você está?
16: Boa tarde. Querida e amada Bispa Cássia, você está linda hoje.
15: Obrigada.
16: Bem produzida.
15: Nós estávamos ali hoje na inauguração da Urbana Acessórios.
16: Sim, estou vendo que está muito elegante.
15: Foi maravilhoso.
16: Que bênção, né?
15: Bênção.
16: Mas como é bom compartilhar as bênçãos recebidas dos irmãos, né? Que coisa maravilhosa. Você pode passar lá na Urbano, né? 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Que está sendo a loja da Talita.
15: Nos alegrarmos com aqueles que se alegram.
16: Exatamente, esse é o evangelho. Alegrar com os que se alegram, chorar com os que choram. Graças a Deus nós estamos alegres hoje, porque estamos bem, graças a Deus. E que você, queridos e amados ouvintes, estejam também sendo abençoados nessa tarde. Essa é a nossa expectativa. O propósito desse programa é que você seja tremendamente abençoado em nome de Jesus. Amém? Um abraço aqui para Dilma, né? Tá aqui no meu lado também. Uma bênção, um sorrisão largo, abençoado. Glória a Deus, nós temos motivo. Olha, todos nós temos mais de um motivo para louvar e glorificar a Deus. Todos nós. Pode observar aí, Deus é bom o tempo todo, Ele é fiel. Ainda que sejamos infiéis com Ele, Ele é fiel conosco. Deus abençoe você nessa tarde.
15: Amém. E hoje, dia 30, vamos compartilhar um texto que está em Provérbios 30. Estamos fechando o mês de setembro, né? O último dia do mês de setembro. Mas nós queremos declarar que hoje, último dia do mês, será um dia de bênção na sua vida e na sua casa. Nós temos na Bíblia 31 provérbios de Salomão que podem trazer conselhos, edificação, direção para as nossas vidas. E hoje não é diferente, nós iremos compartilhar o que diz aqui alguns textos, alguns versículos do capítulo 30, que diz assim: eu te peço, ó Deus, que me dês duas coisas antes de eu morrer. Não me deixes mentir. E não me deixes ficar nem rico nem pobre. Dá-me somente o alimento que preciso para viver. Porque se eu tiver mais do que é necessário, poderei dizer que não preciso de ti. E se eu ficar pobre, poderei roubar ou fazer algo que me envergonharei. E envergonharei o nome do Senhor. Há pessoas que amaldiçoam o próprio pai e são ingratas com a própria mãe. Há pessoas que pensam que são puras, mas a sua sujeira ainda não foi lavada. Há pessoas que são tão orgulhosas que olham os outros com desprezo. Há pessoas que ganham a vida explorando, sem dó nem piedade, os pobres e os necessitados. A sanguessuga tem duas filhas e as duas se chamam Me Dá, Me Dá, Me Dá. É um texto de Provérbios, capítulo 30, e que faz referência para o cotidiano, para a nossa rotina, para o dia a dia, e que são conselhos que trazem direção para as nossas vidas. Como é bom poder desfrutar da palavra de Deus. Amém?
16: Amém.
15: Nós vamos ouvir uma canção e daqui a pouquinho eu quero ver quem está nos ouvindo aí. Mande sua mensagem, fala, eu estou aqui ouvindo na audiência. Amém? Vamos voltar daqui um pouquinho depois da canção.

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1: Amém. Nós somos casa em que Deus habita. Nós somos templo do Espírito Santo. Deus tem todo o controle e o poder para fazer o que quiser em nós. Amém? E nós vamos compartilhar um texto da palavra, mas antes eu quero mandar um abraço especial para Lourdes Moreira, que está todos os dias aqui conosco na audiência. Beijo para você, Núbia.
2: Um abraço, minha
1: Lourdes.
2: Filha.
1: Núbia não, Lourdes. E ela está mandando um abraço aqui para Thalita, desejando sucesso, todo sucesso do mundo. Amém, glória a Deus. Um abraço também para a Thaís, mandou uma mensagem aqui para orar pela mãe dela. A dona Cidalva está fazendo hoje tratamento em Goiânia. Que Deus abençoe a senhora, dona Cidalva, orando pela senhora, pela sua recuperação. E esse tratamento vai ser um sucesso. Em nome de Jesus, será a sua saúde totalmente restaurada. É o que nós declaramos. Amém.
2: Amém. Capítulo 11, versículo 28, diz assim: venham a mim todos vocês que estão cansados e sobrecarregados, e eu os aliviarei. Interessante esse convite de Jesus para nós. Ele fala: venham. Ele não está falando para venha, né? Ou a mim, ou individualmente, está falando no plural. A Bíblia diz que Deus amou o mundo de tal maneira que deu seu Filho único, para todos aqueles que nele crê não morressem, mas que tivesse a vida eterna. O propósito do Senhor é nos conduzir, nos levar à vida eterna, a ter momentos de alegria, de paz, de vitórias. Deus não tem prazer em ver os seus filhos tristes, angustiados, derrotados, fracassados, e que nós possamos realmente chegar até Jesus. E como é que nós chegamos até Jesus? A própria Jesus é a própria palavra de Deus. Em João capítulo 1, verso 1, diz: no princípio era o verbo, e o verbo estava com Deus, e o verbo era Deus. Então Jesus é a palavra. Então nós precisamos chegar, conhecer a palavra. Conhecimento, queridos, nos leva a alcançar o melhor de Deus para nós. Sabedoria Deus nos concede, mas o conhecimento só adquire quem procura, quem busca. E é muito importante que estejamos sujeitando, obedecendo a palavra de Deus. Venham a mim, venham até Jesus, venham até a palavra. Que a palavra do Senhor possa, que é mais cortante, né? Diz a própria palavra, mais cortante que a espada de dois gumes, que separa a alma do espírito, que muda os nossos conceitos, nossos valores, que muda a mente humana. Ninguém pode mudar uma pessoa, só Deus, através da sua palavra, pode transformar como tem transformado o Evangelho. O Evangelho, segundo Jesus Cristo, transforma, abençoa, traz vida, traz paz, prosperidade. Jesus é o príncipe da paz. Se você precisa de paz, você pode se encontrar na pessoa do nosso Senhor e Salvador Jesus Cristo. Que você receba nesta manhã, que você possa buscar o Senhor. Busque Ele está te aguardando. Buscai-o enquanto você pode achá-lo, invocai-o enquanto Ele está perto, né? E busque o Senhor, que você vai ser abençoado no nome de Jesus.
1: Amém.
2: Vamos um louvor, né?
1: Nós vamos ouvir mais um lindo louvor, e daqui a um pouquinho nós vamos voltar para orar com Sim. você.

0: Deus, que coisa maravilhosa te adorar, é o que nos deixa de pé, Senhor. Como é bom saber que o deserto é oportunidade de crescimento. Deserto fala das dificuldades, das lutas, das pressões. Mas deserto também é lugar de crescimento, onde nós podemos desfrutar do governo do Senhor nas nossas vidas, em nome de Jesus. E eu quero fazer um convite especial para quem nos ouve. Nós estamos ainda na campanha de Daniel, são 21 dias de jejum e oração. Nós estamos na última semana. Hoje nós já tivemos um culto abençoado às 7 horas da manhã. E hoje às 19 horas também. Amanhã, quinta-feira, sexta-feira também às 7 e às 19 horas. E no sábado será o encerramento às 19 horas. Você que não fez, comece hoje. Participe conosco aqui em Uruaçu. Igreja Fonte da Vida fica na Avenida Paraná, esquina com Espírito Santo. Você será muito bem-vindo, muito bem-vinda. E é muito bom poder estar ali junto com os irmãos, buscando ao Senhor. E Ele é poderoso para trazer resposta nas nossas vidas. Quantos milagres, né, nós podemos testemunhar através daquilo que Deus faz, porque um momento como esse é uma oportunidade de nós unirmos a nossa fé. Amém? Nós vamos passar para o nosso momento de oração, e você que pode acompanhar conosco, estar orando conosco, apresente diante do Senhor a sua vida e vamos orar.
1: Amém.
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1: Senhor, nós te louvamos por mais um tempo que o Senhor está nos dando nesse programa para falar do seu amor. Ó Deus, um convite que o Senhor está fazendo para nós, Jesus, de chegarmos até o Senhor. Nós chegamos declarando as bênçãos para todos os maravilhosos ouvintes que estão agora, Senhor, precisando de uma bênção, seja em todas as áreas, em qual área for, seja na área natural, espiritual, emocional. Senhor, que o Senhor possa estar liberando unção de cura. Existem muitas pessoas enfermas, Senhor. Enfermidade no espírito, enfermidade na alma, enfermidade no corpo. Que o Senhor possa gerar paz em cada coração. Existem corações angustiados que o Senhor pode agora aliviar, tirar, ó Deus, todo cansaço, todo peso. A tua palavra diz: vinde a mim todos que estáis cansados, oprimidos, sobrecarregados, e o Senhor aliviará. Meu Deus, esse mundo traz muito sobrepeso, carrega muito, muita tristeza, muitas angústias, mas eu quero declarar, todos queridos ouvintes agora, liberados pela tua unção, pela tua graça, pelo teu poder, pelas suas bênçãos, em o nome de Jesus.
0: Amém e amém. Antes de irmos, eu não poderia esquecer, ontem foi aniversário da dona Iraci. Iraci, parabéns, feliz aniversário, entrando agora numa nova idade, que Deus possa trazer saúde, paz, alegria, prosperidade, bênçãos, em nome de Jesus. E hoje, dia 30 de setembro, é aniversário da Thalita, da Urbana Acessórios. É o dia que ela está ganhando esse presentaço, né? Que é a reinauguração, a inauguração de da nova loja. Então, parabéns, Thalita, que Deus abençoe seus projetos, que Deus abençoe sua casa, sua família, todas as áreas da sua vida, em nome de Jesus.
1: Amém, Thalita, Deus te abençoe, é um privilégio, né, compartilharmos dessas grandes bênçãos que você está recebendo hoje, né, que Jesus possa te abençoar, que seja um novo ciclo de muitas bênçãos em nome de Jesus.
0: Amém.
1: Um abraço a todos, queridos e amados ouvintes, fiquem na paz do Senhor Jesus.
0: Amém, e amanhã estamos de volta, depois do horário eleitoral, esperando você. Deus abençoe.

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1: A taxa de desemprego no Brasil caiu para 5,3% no trimestre encerrado em agosto, segundo o IBGE. O índice ficou abaixo dos 5,6% registrados tanto no trimestre encerrado em maio, quanto no mesmo período do ano passado. O país tinha 5,8 milhões de pessoas desempregadas, uma redução de 281 mil em relação aos três meses anteriores. Ao mesmo tempo, o número de pessoas ocupadas chegou a 103,5 milhões, o maior nível da série histórica.
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2: Meio-dia e 56.
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0: atriz Angelina Jolie vendeu sua mansão em Los Angeles por cerca de 130 milhões de reais. A propriedade tem aproximadamente 1.000 metros quadrados, 6 quartos e 10 banheiros. A atriz havia comprado o imóvel em 2017, após a separação de Brad Pitt, e viveu no local com os filhos. Com a venda, Angelina se prepara para uma nova fase. A atriz já revelou que pretende deixar os Estados Unidos, viajar pelo mundo e adotar um estilo de vida mais nômade.
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0: 1:10.
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rodada. Restam 8 partidas para o Vila Nova também definir a sua situação na Série B. Definir se vai ou não para a Série A do Campeonato Brasileiro. O Vila, que viaja nesta quinta-feira para a cidade de Ribeirão Preto, onde no sábado enfrentará a equipe do Botafogo no estádio Santa Cruz. O Tigrão, que poderá ter o atacante De La Torre, que não entra em campo desde o dia 19 de agosto, daquela goleada de 6-0 contra a Ponte Preta. O atacante disputa posição com André Luiz, atual titular e goleador do

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Oi, gente! Oi, oi, oi, oi! Ótima tarde! Olha, 1h16, hein? 1h16, quarta-feira, 30 de setembro. Eu quero desejar aqui uma ótima tarde a todos vocês. Estão lembrados da minha voz? Bem-vindos, bem-vindos a partir de agora, vez do ouvinte, hoje comigo, Dilma Brito. Se você estava sintonizado no Virou Notícia, eu disse que mais tarde teria uma surpresa. Essa é a surpresa. Hoje comigo, Dilma Brito, a vez do ouvinte, até as 3 da tarde. É isso aí. Mas a Grazi logo, logo estará por aqui. Tá gripada, não tá nem podendo falar muito, né? E aí fica no ar-condicionado, pior ainda. Mas vamos juntinhos, eu de cá, você de lá. Tô por cá, hein? Tô por cá. 3357-1549. Liberadaço pra você participar e interagir comigo, tá bom? Vamos que vamos juntinhos? É isso mesmo, muita música boa aqui hoje no A Vez do Ouvinte. Eu espero a sua participação, hein? E aí eu quero te perguntar o seguinte: quem tá ligado aí na Nova Era ouvindo agora A Vez do Ouvinte, manda aí pra mim só assim, ó, eu. Só isso, manda mensagem, eu quero saber quem tá ligado, quem tá comigo, Dilma Brito, nesse momento agora, ouvindo A Vez do Ouvinte. É isso mesmo. Então vamos juntinhos. Hoje, dia 30 de setembro, é o dia, deixa eu ver aqui, hoje tem muita data para comemorar, viu, gente? 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Combinado assim, já tem gente mandando aqui, ó. Eu. Só que eu vou chamar a música, o bloco musical, e depois eu vou falar quem tá aqui sintonizado, me fazendo companhia nessa tarde maravilhosa, né? De quarta-feira. Mas então vamos saber hoje o que se comemora? Vamos lá? Então, hoje, 30 de setembro, que é o último dia do mês, é o dia da Bíblia Católica. Olha só, dia da Bíblia, né? O mês de setembro é o mês da Bíblia. Dia Nacional do Jornaleiro, Dia Mundial do

0: tradutor, Dia Internacional da Tradução, Dia Internacional do Podcast. E hoje também comemora-se o Dia da Secretária. É o Dia da Secretária. Quero parabenizar, cumprimentar todas as secretárias pelo seu dia. Aí, ó, essa música aqui é pra vocês, viu? Seja ela secretária do lar, seja ela secretária de um escritório, de uma outra repartição, seja pública, privada, mas a você, secretária, nossos parabéns pelo seu dia, tá bom?
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0: É isso aí, o Amado Batista homenageia todas as secretárias aí com essa música, né? Que é sucessaço. É isso aí.
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0: É isso aí, mas a gente prossegue por aqui juntinhos até as 3 da tarde. Então vambora de música boa, porque por aqui a coisa tá animada. Vamos lá.

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0: As principais tendências de calçados para primavera apostam em formas mais leves, funcionais e elegantes, como os modelos de sapato slingback, aquele que tem uma tirinha atrás, sabe? Os novíssimos e ousados tênis bailarina, as tradicionais sapatilhas com novas texturas e os modernos jelly shoes, aqueles de plástico, porém repaginados, são a aposta certa da primavera.
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3: Já estou aqui de volta, hein? É, isso mesmo, é a vez do ouvinte e eu agradeço aí a sua sintonia, tá bom? Cadê o pessoal de Campinorte? Cadê o pessoal de Campinorte? Pessoal do São Luís do Norte, sempre sintonizado aqui na melhor, a melhor do Norte Goiano, sempre participando. Quero mandar um abraço também pra galera lá de Barro Alto, tem muita gente ouvindo a Nova Era direto de Barro Alto. Você de Niquelândia também, temos muitos participantes de Niquelândia. Bom dia pra você que está na fazenda, sintonizado aí na Nova Era. Nova Era, eu disse Nova Era, isso mesmo. A rádio Nova Era de Uruaçu. Quero registrar aqui as participações, né? Agradecer. Gente, eu sinto falta, viu? Sinto falta de vocês. Eu fico tão feliz quando estou aqui falando com vocês aos microfones. E aí vocês me deem esse retorno. Vocês mandam aí um oi, um alô, um eu. Eu tô aqui. Ai, gente, é gratificante. Super beijo pra todos vocês, tá bom? Boa tarde. Vai pro Dito Leal. Dito Leal, sempre sintonizado. Obrigada, viu? Dito Leal, grande abraço pra você. É o nosso ouvinte aí de sempre, né, Dito? Abraço, meu amigo. Matheus. Oi, Matheus, tudo bem? Boa tarde pra você também. Sempre participa, tá sempre ligado, né? Temos as nossas promoções, lembram, hein? De participar das promoções também, tá bom? Quem também faz me faz companhia aqui agora é o Pablo, né? Pablo Antônio, boa tarde pra você. Grande abraço, viu, Pablo? Obrigadaça pela sintonia. Willerman, tudo bem? Boa tarde pra você. Mandou aqui uma linda mensagem de reflexão, né? Pra gente estar refletindo aqui em áudio. Muito obrigada, viu? Um abraço pra todos vocês aí ligados. Cadê o Antônio Gomes, lá de Campinorte? Tá por aí, Antônio? Abraço pra você. Abraço pra também pessoal lá de Nova Iguaçu, né? Outro dia alguém falou que me ouvia lá de Nova Iguaçu. Grande abraço pra vocês. Pessoal de Alto Horizonte, sempre ligados. E tem também os internautas, né? Que nos ouvem de Goiânia, de outras localidades ainda mais distantes. Bem-vindos todos, sejam todos bem-vindos e muito obrigada aí pela sintonia. A gente prossegue por aqui, juntinhos até as 3 da tarde hoje, com a Dilma Brito, né? Vamos de mais música? Vamos lá! Já eu volto trazendo mais informações. Hoje é o último dia do mês, né? Tá chegando aí as eleições, é isso mesmo, tá chegando. Domingo é o dia da votação. Lembrando que amanhã, quinta-feira, é o último dia para propaganda eleitoral, é isso mesmo, para as propagandas. Amanhã também tem debate presidencial, vamos acompanhar, né? Vai ser transmitido aí, realizado pela TV Globo. E aí é o último debate desse primeiro turno. Vamos acompanhando, né? Lembrando que a Rádio Nova Era fará toda a transmissão aí da apuração dos votos. Faltando 19 para as 2, Zé Neto Cristiano, vamos lá, ótima tarde.

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0: Isso, você liga, você manda mensagem, você manda o áudio e peça. Pede aí, pede a sua música, né, Raimundinha? Boa tarde pra você, minha querida.
1: Bom dia, meu querido. Manda uma música aí pra mim. Boa tarde, Gilma.
0: Boa tarde.
1: Tô aqui, ligadinha na nova era. Mandou uma música aí pra mim com Roberto Carlos. Rotina.
0: Rotina.
1: Tenha uma ótima tarde.
0: Obrigada, minha querida. Obrigada, ótima tarde pra você também. Raimundinha, você tem vida longa. Sabia que eu falava em você hoje? Me lembrei de você aqui, viu? Falei de bem, tá? Muito obrigada pela sintonia, participação. Já já eu toco pra você a rotina do Roberto Carlos, tá bom? Quem tá com a gente também é Edilson Marques. Edilson, boa tarde. Ele tá aqui, ó, gravou um vídeo mostrando, né, que está ouvindo aí o programa. Tá pedindo aí a música com o Vitor e Léo, Borboleta. Só pra curtição, né? Edilson Marques, lá de Pernambuco, não é isso? Lá da cidade de Afogados. Grande abraço pro pessoal aí, né? Os internautas que nos acompanham aqui através da Rádio Nova Era FM. Vou rodar pra você daqui a pouquinho, Vitor e Léo, tá, Edilson? Muito obrigada pela participação, ótima tarde. Olha, antes vamos aqui com o Drops dos Artistas. Vamos lá.
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3: 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Paola Oliveira vive uma fase de novidades e mantém um verdadeiro refúgio na Barra da Tijuca, no Rio de Janeiro. A mansão da atriz tem 1.700 metros quadrados e foi reconstruída após o incêndio de 2021. O imóvel conta com piscina, jardim, adega, espaço gourmet e ambientes integrados, além de obras de arte e objetos afetivos. Fora de casa, Paola também tem novidades. Em 2027, ela volta a Sapucaí como rainha de bateria da Imperatriz Leopoldinense.

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0: para a Série A do ano que vem. A luta entre Bom Jesus com 25, segundo colocado, Goianésia terceiro com 24, Morrinhos quarto com 22 e o Mineiros com 22 é o quinto colocado. Essas quatro equipes lutam também por outra vaga que será colocada para a Série A do ano que vem. Enquanto Trindade e Grêmio estão ocupando a zona de rebaixamento e lutam contra a queda.
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11: 2h17.
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12: O Brasil gasta cerca de R$ 26 mil por ano para cada aluno da rede pública do primeiro ano ao quinto ano do ensino fundamental. O valor representa menos de 40% da média dos países da OCDE, grupo que reúne algumas das principais economias do mundo. Segundo o relatório internacional, o Brasil aparece na 38ª posição entre 44 países analisados nessa etapa de ensino. A diferença também é grande nos anos finais do ensino fundamental e no ensino médio. Por outro lado, o Brasil está entre os países que destinam maior parcela do PIB à educação básica.
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Sucesso Ressaca de Amor, Manu Batidão. 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Já tem mais música, hein? Você pode participar comigo, 3357-1549. Vamos juntos até as 3 da tarde. Daqui a pouquinho, logo após as 3, tem a Lene Rodrigues com o Alô Cidade.

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0: Eita coisa boa essa tarde maravilhosa aqui, hein, gente? É, na sua companhia, ótima tarde, muito obrigada aí pela sintonia. Inclusive o Betinho Lima, né, Betinho? O Betinho tava passando lá no trevo de Nova Glória, indo pra Goiânia, ouvindo a Nova Era FM. Grande abraço, meu amigo, boa viagem pra você, viu? Vai com Deus, tá sintonizado lá na 99.5, porque a Nova Era, ela vai longe, ela pega longe. É isso aí, vamos que vamos juntinhos. Olha, bora de notícia dos famosos? Vou trazer aqui notícia dos famosos. Vamos lá, 2h34.
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2: Nossa! Dos artistas. A atriz Lindsay Lohan já tem um novo projeto pela frente. A atriz vai protagonizar a comédia romântica Return to You, ao lado do ator Henry Golding. O filme será dirigido por Mark Waters, que já trabalhou com Lindsay em Sexta-feira Muito Louca em 2003 e também dirigiu Meninas Malvadas. A produção será distribuída pela Netflix e ainda não tem data de estreia. Lindsay também está no elenco da nova minissérie de suspense Count My Lies.
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3: Já tô por cá, hein? Olha. Atenção, hein? Tá chegando. Domingo é o dia. E olha, no dia das eleições, é isso mesmo. Próximo domingo, se houver segundo turno também, no dia 25, a Justiça Eleitoral disponibilizará os ônibus de transporte escolar, viu, das prefeituras para realizarem aí o transporte gratuito aos eleitores. Então, fiquem atentos, tá? Para você que reside aí na zona rural. Os horários e percursos dos ônibus seguirão os mesmos horários do transporte normal dos alunos da zona rural e as mesmas rotas do transporte escolar. A Justiça Eleitoral informa ainda que houve transferência de dois colégios de votação na cidade de Uruaçu. Então, atenção, todos os eleitores do Colégio Alfredo Nasser deverão ir votar no IFG, tá bom? No Instituto Federal de Goiás. Todos os eleitores do Colégio Aeroporto deverão ir votar na Escola Municipal Enéas Fernandes, lá no setor Vale do Sol. Tá falado? Então fiquem atentos. Mandar um boa tarde aqui para o Luiz Fernando. Boa tarde, Luiz Fernando. Super ligado, né? E ele pede aí a música com Milionário José Rico, Estrada da Vida. É isso, forte abraço. Obrigada, viu? Muitíssimo obrigada pela sintonia, também pela participação. Já já a gente toca para você. Faltando 11 para as 3.
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3: Eu ligo e fico um tempão ouvindo.
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Esse é o clássico sertanejo que nunca sai de moda. É o milionário José Rico, Estrada da Vida. 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Então fiquem super ligados, você acompanha as eleições na Rádio Nova Era FM. Informação com credibilidade pra você, tá bom? Fique atento aí, olha, você que quer saber tudo aí em primeira mão, só ligar aqui na 99.5, ok? Combinado assim? Olha, eu vou ficando por aqui, vem aí a Helene Rodrigues com Alô Cidade, tá? Eu estava com muita saudade de vocês, viu? Dessa interação gostosa, saber que você está aí do outro lado me fazendo companhia. Mas a gente se encontra amanhã, tá bom? A partir das 11 horas, aqui no Virou Notícias. Super beijo a todos vocês. Até amanhã, se Deus quiser. Vou deixar vocês aí ao som gostoso de Rick Renner. Tchau, tchau. Faltando 5 para as 3.

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0: seleção da Austrália. No primeiro jogo, aconteceu empate por 1-1. Wanderson fez 1-0, depois a Austrália virou o jogo ainda no primeiro tempo. Rafinha fez o pênalti e deixou tudo igual antes do intervalo. Na segunda etapa, Bruno Guimarães e Vini Júnior de pênalti fizeram os 4-2. Brasil volta a campo neste sábado contra a seleção da Índia em Calcutá. Partida programada para as 11 horas, horário de Brasília.
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2: Nova Era 3:06.
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2: Oi, ótima tarde, tô chegando por aqui nessa tarde gostosa de quarta-feira, hein? Bora, boa tarde!
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2: Alô Cidade. Oi, ótima tarde pra você nessa quarta-feira, 30 de setembro de 2026. Eita, último dia do mês de setembro, que coisa boa, hein? Graças a Deus, hein? Que essa tarde seja incrível, feliz e abençoada pra você. Agora na cidade de Iruaçu, faz 38 graus, sensação térmica de 38, parcialmente ensolarado. Ótima quarta-feira pra você. 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

7h15h49 pra pedir a sua música, mandar o seu alô, compartilhar a sua mensagem. Boa tarde por aqui, claro, muita alegria e satisfação atender o seu pedido. Muito prazer, eu sou a Lê Rodrigues, tá? E juntos seguiremos por aqui firmes, alegres e felizes até às 5 horas com muita música boa, é claro, e a sua companhia aqui pra fazer a diferença. 3 horas e 7 minutos e a gente começa aqui o Alô Cidade com Cristiano Araújo, de Quem é Culpa, participação de Marília Mendonça. Ótima tarde pra você.

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0: tarde gostosa de quarta-feira. Quartou, gente, quarta-feira. Tá com gosto de sexta-feira, né? 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Deixa eu ver quem tá aqui ligadinho comigo nessa tarde gostosa de quarta-feira. O Petela Goiano tá por aqui. Estou aqui na audiência, ótima tarde pra você. Tô de olho na telinha. Que bom ter você aqui, viu? Ah, minha amiga Raimundinha tá por aqui também. Boa tarde, minha linda. Passa uma música aí pra mim com Amado Batista, Se Não For Por Amor. Ótima tarde pra você, obrigada pelo carinho da audiência. O Ilerman tá por aqui, deixando a sua mensagem de reflexão. Daqui a pouquinho eu coloco pra gente. A Elizabeth tá por aqui também, dando seu boa tarde e garantindo aí a sua participação nas promoções. E já já eu retorno aqui, trazendo as ofertas lá do Malu Supermercado. 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Bora, Zé Neto Cristiano, depois das dicas aí do Bem Viver, vem mais música pra gente curtir. Ótima tarde pra você.
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3: Entre querer efetivamente seguir uma dieta saudável e fazer, há uma boa diferença na balança. E no que depender da gente, estamos aqui para te ajudar. Confira as nossas dicas. Faça um diário alimentar. Anote tudo o que consumir, até aquela inocente balinha. Assim você se dá conta dos excessos e das escolhas ruins que fez durante o dia. Refresque a memória. Lembre quantas vezes comeu doce na semana passada e estabeleça a meta de reduzir 50% nos próximos dias. E não dá para discutir o poder das frutas. Elas dão saciedade e acrescentam vitaminas e minerais. E a última dica é: vá aos poucos. O imediatismo nunca funciona. Tente uma meta sustentável, como perder 10% do peso em 3 meses. Fica mais fácil levar a dieta e mais difícil de voltar a engordar. Esse foi o Bem Viver de hoje e eu, Ana Paula Barros, volto a qualquer momento com mais uma dica para nossa saúde. Até a próxima.
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1: 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Oi, gente, de volta por aqui nessa tarde gostosa de quarta-feira. 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Bora ver quem tá aqui. Eu vou cantar agora parabéns rapidinho pro meu amigo Peter Lagoiano, que tá aniversariando hoje, completando mais um ano de vida. Bora lá cantar parabéns, hein? Bora!

0: Muitos anos de vida, muita paz, saúde, alegria, sucesso, conquistas. Que essa data se repita por longos anos. E o Petela veio me visitar ontem aqui em Uruaçu. Obrigada, viu, pelo carinho, obrigada pela companhia, por sempre conectar comigo em qualquer canto do mundo que você tá. Você sempre busca uma forma de se conectar comigo através aqui da Nova Era FM 99.5. 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Sempre com você conectados 24 horas. Não é isso?
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0: parar por aqui. Bora dar sequência, ver quem tá aqui ligadinho com a gente. O Pablo tá por aqui. Pablo, boa tarde, tudo bem? Tudo jóia? Como é que você tá? Tranquilo? Willerman, bora de reflexão.
3: A perda faz parte do processo. A perda não é o fim da linha, mas sim a curva que reescreve a nossa história. Quando perdemos algo ou alguém, a primeira reação é sentir que fomos despossuídos de um pedaço. No entanto, o tempo ensina que a perda faz parte do processo de transformação. É no espaço deixado pelo que se foi que abrimos margem para o novo florescer. Aceitar a perda não significa esquecer, mas sim ressignificar. Significa entender que nem todas as coisas vêm para ficar para sempre. Algumas vêm apenas pelo tempo necessário para nos ensinar algo valioso. Perder doerá, sim. Mas também ensinará sobre resiliência, maturidade e a beleza de valorizar o presente. Afinal, para que uma nova página da vida seja escrita, a anterior precisa ser virada.
0: Isso aí, viu? Que reflexão maravilhosa, Willerman. Obrigada. Ótima quarta-feira para você. Que essa tarde seja linda, magnífica, perfeita e cheia de bênçãos para sua vida, para sua família. Bora dar sequência por aqui com Banda Encantos. Deixa eu ser.

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1: Automotors. E todo carro elétrico carrega uma enorme bateria para movimentar o veículo, né? Então, por que ele ainda precisa de uma bateria de baixa tensão, como a tradicional de 12 volts? Porque os dois sistemas têm funções diferentes. A bateria de tração alimenta o motor elétrico, enquanto o sistema de baixa tensão é usado por diversos componentes eletrônicos, como módulos de controle, travas, iluminação e sistemas que ajudam a, digamos assim, acordar o veículo. É ele também que participa do processo que permite conectar com segurança a bateria de alta tensão ao restante do carro. Por isso, em muitos elétricos, uma falha na bateria de 12 volts pode impedir o veículo de ficar pronto para rodar, mesmo com a bateria principal carregada. Curioso, né?
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2: Esporte News. O Goiás Esporte Clube viajou para o interior paulista, onde amanhã, quinta-feira, encara o Novo Horizontino. O time vai a São Paulo para buscar uma vitória contra a equipe do interior paulista. Jogo às 21 horas. Para o confronto, técnico Moisés Santos terá de reinventar para colocar o time em campo. Vários atletas não têm condições de jogo. Na defesa, o zagueiro Luiz Felipe cumpre suspensão com 3 cartões amarelos. Mesma situação de Lourenço e Nicolas. O zagueiro Ramon Menezes segue no DM. O volante Lucas Rodrigues continua na seleção sub-20, enquanto que o lateral Marcos Vinícius e o atacante veterano Anselmo Ramon são dúvidas. A única boa notícia é a volta do zagueiro Lucas Ribeiro, que não jogou o clássico contra o Atlético. O Goiás, que agora, com 42 pontos, está a 7 pontos do G6. Se não vencer o Novo Horizontino, a partir de agora é apenas cumprir tabela na Série B do Campeonato Brasileiro.
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5: Oi, boa tarde, meu povo lindo. Vocês estão conectados aqui na Nova Era 99.5. Eita, bora, 4 horas e 10 minutos.

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1: 9:04.
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1: Ai, ai, boa tarde, gente, parece que tá formando uma chuva, né? A minha amiga Gê Bonfim, ô Gê, um beijo pra você, minha linda. Ó, eu tenho uma boa notícia pra você, Gê, eu acho que vai cair uma chuvinha. Deixa eu ver aqui, eu vi que ia cair uma chuvinha. Deixa eu ver aqui rapidão. Vocês acreditam que me deu um branco na hora de falar as YV da rádio? Eu esqueci completamente, tô ficando doida. Ó, segunda-feira diz que tem uma probabilidade de dar uma chuvinha, né? Não sei se é só um sereninho pra molhar a cabeça da gente e deixar com vontade, mas diz que vai chuviscar um pouquinho, Gê. Já dá pra animar, né? E os termômetros também vai baixar, viu? Vai estar 29 graus, que coisa boa, né? Segunda, né? Agora o restante, meu filho, 37 graus pra rachar a cabeça aí da gente, tá? Bora ver quem tá por aqui, gente. 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Bora ver quem tá aqui rapidinho. Eita, eita, eita. A Vanusa tá por aqui deixando o seu boa tarde, participando. Boa tarde, Lê, estou aqui te ouvindo. Sextou com frigideira, Nexcel Celulares, ô Vanusa, um beijo pra você, viu? A Vanusa Martins, sempre conectada aqui com a gente, obrigada pelo carinho. A Gê tá por aqui. Gê, boa tarde pra você. Ó, vai chover, Gê, que coisa boa, né? Não sabe se é pouquinho, se é muito, mas vai cair uma chuvinha pra gente, pra animar, né? Tá muito quente, papai do céu. Ô, Félix, boa tarde, ótima tarde pra você.
2: Oi, Lele, boa tarde. Desculpa te incomodar de novo.
1: Ah, lá vem.
2: Sapeque pra mim aí, ó, Zé Ramalho. Entre as serpentes, por gentileza, eu tô aqui na escuta de boa.
1: Olha
2: sem
1: isso.
2: Fazer nada, só olhando o tempo, formando.
1: Tá vendo aí que folga, Félix? Isso é a vida Sapeque, boa. Tá vendo a vida boa do Félix? É isso aí.
2: Não pode chover por agora, não. Tô sem costela, tem que arrumar a costela primeiro pra depois chover. Ah, Maria, se chover agora, eu sei que
1: costela. Ai, meu Deus do céu, não aguenta esse Félix, não. Ô, Félix, você tá sem costela porque você quer, homem. Vai lá no açougue e compra uma costela pra você. Lá tem costela de porco, tem costela de porco, costela de boi. Você que escolhe. Mas, rapaz, tá sem costela à toa. Tem tanta costela aí, ó. E é bom que a costela de boi cobre você todo. Ai, ai, ai, meu Deus do céu. Bora, bora, bora, bora, bora. Ó, Zé Ramalho pra você, entre a serpente e a estrela, né?

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1: A medida provisória que proibiu as empresas de apostas online no Brasil precisa ser aprovada pelo Congresso em até 5 de março de 2027 para continuar valendo. A proibição entrou em vigor imediatamente após a publicação da medida pelo governo federal. Caso deputados e senadores não aprovem o texto dentro do prazo, a medida perde a validade e as apostas voltam a ser permitidas. O governo afirma que vai articular a aprovação no Congresso. Entidades do setor, por outro lado, já recomendam ao Supremo Tribunal Federal para tentar suspender a proibição.
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13: Eita, bora tarde boa por aqui, gente. 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Outro aviso importante, gente, uma pinche caramelo tem 14 anos e uma verruga nas costas atende por nome Dory. aí tem um rabinho cortado. Ela se perdeu aí, foi perdida aí na rua Quintino Bocaiúva. Quem tiver alguma informação, quem viu, por favor, entre em contato com a Elaine, tá? No número 629-8570-4770. Entre em contato com a Elaine no 629-8570-4770. É aí a Pinte Caramelo, tá? Ela atende por nome Dora. Então, você que viu aí, tem alguma informações, por favor, entre em contato aqui com a dona, tá? Desde já agradecemos aí. Quem tá por aqui é Ana Ju, tá por aqui nessa tarde maravilhosa. Lê, boa tarde. Acho que vai chover, Lê. Vai não. Vai nada. Vai chover que dia? Diz que tá previsto uma chuva pra segunda-feira, Ana Ju. Não sei se é verdade, né? Vai fazer 29 graus, vai esfriar um pouquinho e vai dar ali um chuvisquinho. Tomara, né? Pra refrescar um pouquinho, que tá brabo o calor. Bora dar sequência por aqui, já é 4h40, passa rapidão o tempo quando eu tô aqui. Daqui a pouco eu volto.

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13: 4h53. Bora de volta por aqui. Mandar um alô pro Gilberto, lá no Recanto da Serra. Ele tá mandando um alô aí pra Fernanda, a gata garota Fernanda, a esposa de Gilberto. Fernanda, um beijo pra você. Obrigada, ótima tarde de quarta-feira. E eu dando bom dia pro povo aqui. Ai, meu Deus do céu, complicado, viu? Você viu o que é que dá? Dando bom dia. Bom dia, gente. Um beijo pra você, viu, Fernanda? Ana Paula também esteve por aqui dando seu boa tarde. Ana Paula, boa tarde pra você. Obrigada pelo carinho. Vamos ouvir Zé Neto Cristiano, Largar das Traças. Daqui a pouco eu volto pra me despedir.

0: Pequenos passos levam você a grandes conquistas. Desejo a vocês uma ótima quarta-feira, um finalzinho de quarta-feira com muita paz, saúde, alegria, conquista e muita presença de Deus na vida de vocês. Amanhã estarei de volta no Bom Dia Alegria, na quinta do TBT, com muita música boa nessa manhã gostosa, tá? Fiquem com Deus e tchau, tchau. Até amanhã, se assim Papai do Céu permitir.
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2: O ex-BBB Fiuk revelou novos detalhes sobre sua vida financeira e contou que seu custo mensal gira em torno de 40 a 50 mil reais. O cantor, que atualmente mora de aluguel em Alphaville, bairro Nobre de São Paulo, disse que atualmente tem entre suas fontes de renda a publicidade e a intermediação da venda de carros. Fiuk também chamou a atenção ao aparecer no Fofocalizando do SBT, com o visual renovado após realizar uma harmonização facial.

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3: 5:30.

5 e 18.

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19: 5:26.

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18: 5h49.

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7: 6:04.
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10: Lavouras de café arábica em importantes regiões produtoras tiveram floradas mais cedo, movimento associado às condições climáticas deste ano. Isso pode fazer com que parte da safra 2027 também tenha um ciclo mais precoce. Mas a antecipação exige cuidado. Floradas em momentos diferentes podem resultar em frutos com estágios distintos de maturação, complicando o manejo e também a colheita. Além disso, o clima nas próximas semanas será fundamental para a fixação dos frutos. Para o cafeicultor, a florada é uma promessa de safra, mas até a colheita, o clima ainda tem muita história para contar.
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8: 6:24.

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8: 6:50

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3: 7 e 18.

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11: 7 e 4.

0: 7h54.
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14: 8

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1: 8:26.

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2: 8:51.

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